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1: Olá, boa noite.
2: Boa noite para você que nos acompanha em todo o país.
1: Quarta-feira, 12 de agosto de 2026.
2: Vamos ao destaque do dia.
1: Decreto regulamenta a escolha do fornecedor de energia elétrica por consumidores de baixa tensão.
2: Isso significa que escolas, hospitais, pequenos comércios e indústrias de menor porte vão poder decidir quem vai prestar o serviço.
1: Consumidores residenciais também terão essa opção a partir de 2028. Graziele Bezerra.
3: Também foi regulamentado o mercado de hidrogênio de baixa emissão de carbono no país. O decreto prevê a estruturação do Sistema Brasileiro de Certificação de Hidrogênio.
2: Plano Nacional de Logística orienta o planejamento da infraestrutura de transportes para as próximas décadas.
1: O documento destaca a integração como um dos principais desafios. Pablo Mundim.
4: O plano reúne 31 eixos prioritários para os próximos 24 anos. São 12 rodoviários, 8 ferroviários, 4 aquaviários e 7 intermodais, que combinam diferentes formas de transporte.
2: E ainda, a Agência Nacional de Proteção de Dados suspende por 3 dias a funcionalidade de transmissão ao vivo do Discord.
1: A ação faz parte do processo que apura falhas na proteção de crianças e adolescentes no ambiente digital. Thaís de Araújo.
5: A suspensão será mantida até que a empresa comprove a adoção de medidas técnicas, de segurança e de governança que sejam adequadas para proteger os menores de 18 anos.
2: Hoje, na apresentação da Voz do Brasil, Mariana Jungmann e Luciano Seixas.
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2: Foram regulamentados 4 decretos na área de energia e transição energética.
1: Entre as medidas está a regulamentação das atividades de captura e armazenamento de carbono e também a abertura do mercado livre de energia.
2: Os detalhes você vai ouvir agora na reportagem de Graziele Bezerra.
3: Um dos decretos assinados nesta quarta-feira regulamenta o uso de tecnologias de captura e armazenamento de carbono. A medida contribui para a redução das emissões de gases de efeito estufa e para tornar o Brasil um país carbono negativo, como explica o ministro de Minas e Energia, Alexandre Silveira.
6: Capturar o carbono, colocá-lo onde é possível colocá-lo de forma segura, nas rochas, e tornar a produção de petróleo e a produção de outros biocombustíveis com captura e estocagem negativa de carbono.
3: Outro decreto estimula a produção e consumo de combustível sustentável de aviação no país. O ministro Silveira também anunciou a regulamentação da abertura do mercado de energia, permitindo que consumidores de baixa tensão escolham seu próprio fornecedor de energia elétrica, o que alcança consumidores residenciais, pequenas indústrias e comércios.
6: Até dezembro de 27, todo o comércio e toda a indústria poderá escolher de quem comprar energia. E até novembro de 28, todos os consumidores brasileiros.
3: Também foi regulamentado o mercado de hidrogênio de baixa emissão de carbono no país. O decreto prevê a estruturação do Sistema Brasileiro de Certificação de Hidrogênio, que tem como objetivo comprovar o desempenho ambiental do hidrogênio em comparação com outros combustíveis. Reportagem Graziele Bezerra.
1: Estradas, portos, aeroportos e hidrovias. Um documento aponta os principais desafios no modal de transportes do Brasil.
2: O Plano Nacional de Logística mapeia problemas atuais, prevê demandas que devem crescer e aponta onde a infraestrutura de transportes precisa avançar em até 2025.
4: O plano reúne 31 eixos prioritários de transporte para os próximos 24 anos. São 12 rodoviários, 8 ferroviários, 4 aquaviários e 7 intermodais, que combinam diferentes formas de transporte. Outros 11 eixos integram um banco de projetos para estudos futuros. Com 112 objetivos prioritários, o Plano Nacional de Logística identifica problemas que precisam ser enfrentados hoje, demandas que podem crescer até 2050 e oportunidades de desenvolvimento regional. O plano também identifica a necessidade de ampliar o uso de ferrovias, hidrovias e cabotagem, e de melhorar a integração entre diferentes modos de transporte. Entre os desafios estão os gargalos para o transporte de produtos importantes para a economia brasileira, como soja, milho e carnes. O ministro de Portos e Aeroportos, Tomé Franca, defende novos modais para ampliar o escoamento.
7: O grande gargalo do setor portuário hoje não é mais a sua capacidade, mas o acesso aos portos para que a gente possa ter maior eficiência. A gente precisa integrar esses modos de transporte. Portanto, eu acho que o PNL ele aponta para esse futuro da infraestrutura brasileira.
4: Hoje, as rodovias respondem por mais da metade do transporte de cargas e o setor emite cerca de 217 milhões de toneladas de CO2 por ano. O ministro dos Transportes, Jorge Santoro, explica que o PNL vai ser o principal instrumento de transformação do setor para a próxima geração.
8: Então, isso é um investimento que tem um efeito multiplicativo na economia muito relevante, muito importante. E a gente, com esse PNL, está procurando propor um olhar diferente para o país nos próximos anos.
4: O documento foi elaborado pelos Ministérios dos Transportes e de Portos e Aeroportos, com participação dos estados, do setor produtivo, da sociedade civil e de especialistas. Reportagem Pablo Mundim.
2: Como a gente ouviu na reportagem de Pablo Mundim, o Plano Nacional de Logística prevê ações até o ano de 2050. Cerca de 5.300 empresas brasileiras foram diretamente afetadas pelas novas tarifas de importação anunciadas pelos Estados Unidos contra o Brasil.
1: Para ajudá-las a enfrentar as dificuldades causadas pela perda do mercado norte-americano, a Agência Brasileira de Promoção de Exportações, Apex Brasil, anunciou uma série de ações.
2: Elas envolvem atendimento individualizado para encontrar outros países compradores e auxílio para adaptação a novos mercados.
1: Mais cedo, eu conversei com o presidente da Apex Brasil, Laudemir Miller, sobre essa atuação. Acompanhe.
9: Presidente Laudemir Miller, um prazer ter o senhor com a gente aqui na Voz do Brasil, seja bem-vindo. Então, vamos falar para a gente, explica para a gente, por favor, sobre esse plano de diversificação de exportações. O que, que é essa nova estratégia criada pela Apex para ajudar as empresas que foram afetadas pelas novas tarifas dos Estados Unidos?
10: Oi, Mariana, um prazer estar aqui. É um plano de socorro, de atendimento às empresas que estão sendo impactadas pelo aumento de tarifas pelo governo americano. Nós temos hoje vários setores, mais de 2 mil produtos estão com tarifas elevadas. Você imagina que de uma hora para outra o empresário brasileiro está enfrentando um imposto a mais, uma tarifa a mais de 40%. Então, nós vamos apoiar diretamente as empresas brasileiras. Vamos trabalhar com 5.300 empresas para que essas empresas, o empresário, possa encontrar, ficar frente a frente com o comprador internacional do mercado dele, né, do produto dele, em mercados alternativos. Então, é isso que a gente vai fazer. Nós vamos fazer isso por meio de feiras internacionais, rodadas de negócios, trazer compradores ao Brasil, e o nosso objetivo é realmente fazer com que, apoiar esses empresários para que eles diversifiquem, encontrem um novo caminho, encontrem um novo mercado.
9: Pois é, o senhor mencionou aí 5.300 empresas, né, afetadas, que podem ser ajudadas por esse novo plano. São 35 setores econômicos. Quais são esses setores, presidente? Onde é que o problema é mais grave? E o plano, ele tem mecanismos aí para priorizar alguns setores onde, entre esses 35, onde o problema seja ainda pior?
10: Nós vamos atender a todas as empresas impactadas, né? 5.300 empresas, todas as empresas impactadas pelo tarifaço. Claro que a gente tem algumas prioridades, são setores que estão sofrendo mais, né? Porque a gente tem muitas empresas, por exemplo, do setor de rochas, que pega muito, né, aí a região do Espírito Santo, que os Estados Unidos é o mercado principal. A gente tem o setor de madeira, que pega a região sul, que os Estados Unidos é o mercado principal. Móveis, a gente tem calçados, têxteis, enfim, de várias regiões do Brasil. Nós vamos priorizar estes setores numa estratégia também setorial. A Apex Brasil, que é a Agência Brasileira de Promoção de Exportação, nós temos uma parceria com 29 entidades setoriais, empresariais, que estão conosco nessa grande, nesse grande movimento, né, de apoiar essas empresas. Então, a gente tem prioridade, mas nós vamos atender todas as empresas, cada uma delas individualmente. E aí, Mariana, até para as empresas, né, as pessoas que estão ouvindo a Voz do Brasil e acompanhando a gente, o Brasil, neste mês de julho, nós exportamos 35 bilhões de dólares. E de janeiro a julho, a balança comercial brasileira já registra 220 bilhões de dólares de exportação. Ano passado, nesse período, a gente estava em 200 bilhões. E o que está acontecendo, né? Nós nós temos, portanto, 20 bilhões a mais em relação ao ano passado. Nós caímos a exportação para os Estados Unidos em 3 bilhões de dólares, mas nós tivemos um aumento para a Europa de 3,1 bilhões de dólares, para a Índia, que é um mercado que agora a gente está tracionando mais as nossas exportações, nós crescemos 2 bilhões e 700 milhões, nós crescemos 11 bilhões e 300 milhões para a China. Então, a exportação brasileira está num caminho muito importante, a gente já tem um superávit da balança comercial no Brasil deste ano, nessa metade do ano, de 50 bilhões de dólares, mas tem setores que estão sofrendo com o mercado americano. Então, nós estamos num movimento geral para trabalhar a diversificação das exportações brasileiras com um foco específico nas empresas que estão sendo afetadas. E a gente vai trabalhar com vários mercados. Vamos trabalhar com o Canadá, com o México, a gente vai trabalhar a África, vamos trabalhar com a Europa, que a gente tem esse acordo tão importante, com a Alemanha, vamos trabalhar com a Ásia principalmente, né? Não só China, mas Filipinas, Indonésia, Malásia, Singapura, que o Brasil acabou de assinar um acordo. Então, é um grande movimento de ampliação das exportações do Brasil, de diversificação das exportações brasileiras, mas principalmente, sabe, Mariana, para pegar na mão, para atender aquele empresário que de uma hora para outra está enfrentando um imposto de 40%. É para esse empresário que é esse plano. E o que, que a gente vai fazer? Nós vamos colocar compradores internacionais do produto dessa empresa frente a frente para que ele possa negociar. E a gente vai fazer isso, inclusive, com isenção de taxa. Nós não vamos cobrar os serviços que geralmente a Apex Brasil cobra, né? A gente tem algum subsídio, mas dessa vez a gente vai fazer com uma isenção total de taxa para esses setores, porque realmente as empresas estão precisando. E ainda mais, muitos empresários nos falam assim, mas eu estava preparado para os Estados Unidos.
9: Sim, inclusive, uma alegação, né? Ah, é um mercado específico, eu tinha que vender para a demanda da forma como eles apresentam. É possível adaptar isso para outros mercados?
10: Muitos, por exemplo, falam assim, ah, mas a minha máquina, ela está certificada para o mercado americano, né? O meu produto tem uma certificação específica, eu fiz uma adaptação, eu mudei minha embalagem, seja específico para os Estados Unidos. Nós vamos poder atender também essas empresas, inclusive com apoio financeiro para a certificação, para mudança de embalagem num valor de até R$40 mil. Então, as empresas que trabalharem com a Apex Brasil, que se inscreverem, que entrarem nesse nosso plano de diversificação, vão ter uma série de medidas de estar frente a frente com um comprador internacional, mas também de se preparar. E o empresário vai poder ele buscar uma certificação, vai poder ele, por exemplo, fazer uma adaptação no produto, e aí a gente vai ter uma metodologia, inclusive, de fazer um ressarcimento de até R$40 mil para realmente a gente trabalhar nos próximos 12 meses para que essas empresas encontrem um novo mercado. Nós não queremos e não vamos, Mariana, abandonar os Estados Unidos. Estados Unidos é um mercado muito importante, nós vamos continuar trabalhando nos Estados Unidos junto com as empresas brasileiras, inclusive junto com as empresas americanas. Nós temos um escritório, a Apex Brasil tem um escritório em Washington, onde nós vamos trabalhar para que o setor privado estimule, negocie um aumento das isenções. Nós queremos que mais produtos brasileiros fiquem isentos. Os produtos já isentos, nós queremos aumentar a nossa participação no mercado americano. Mas o nosso ponto principal agora é diversificar as exportações brasileiras e pegar na mão, apoiar esses empresários que estão sofrendo com esse aumento de tarifa repentina, né? O que muda os negócios, muda toda a estratégia. E a Apex Brasil, a Agência Brasileira de Promoção de Exportações, junto com 29 entidades do setor privado brasileiro, vão trabalhar a partir de hoje já, junto com as empresas, para que elas possam encontrar um novo mercado e seguir as exportações.
9: Presidente, o senhor mencionou até um atendimento individualizado que vai ser feito com as empresas, né? Ou seja, cada uma sendo atendida na sua especificidade. Exato. Os empresários, então, que estiverem, né, esses 5.300 empresários que estiverem interessados em receber esse apoio da Apex Brasil, como é que eles devem proceder? Onde eles podem procurar informação? Como é que eles podem acessar a Apex?
10: Eles podem procurar diretamente a Apex Brasil, que é apex.com.br. Então a gente já está preparado para atender essas empresas, e o atendimento é individualizado, Mariana. Sabe por quê? Porque cada empresa tem a sua realidade, tem o seu produto, tem a sua estratégia, tem a sua maturidade. Então nós vamos atender uma por uma, montar uma estratégia para o seu produto, para um mercado alternativo. A gente tem uma base de inteligência muito importante de oportunidades dos mercados internacionais, para cada um desses produtos, mas também toda uma estratégia com 29 entidades do setor. Então, a empresa também pode procurar a sua entidade. Empresa de calçado, de móveis, de plástico, enfim, de 29 setores que nós estamos trabalhando nessa parceria, nesse grande movimento, nesse esforço extraordinário. Toda a nossa equipe tá mobilizada. É a hora de a gente se unir para diversificar as exportações brasileiras, para apoiar os nossos empresários que tanto trabalham, que têm orgulho do seu produto. A exportação muitas vezes é um sonho para o empresário, né? E esse sonho, em alguns casos, está interrompido. Então a gente quer voltar a sonhar com outro mercado, para que esse produto, que é tão bom, que é resultado do trabalho de muitas pessoas, de homens, mulheres, empresários, empresárias, possam encontrar um novo caminho, possam encontrar um novo mercado. E aí esse é o trabalho que a gente começa a fazer a partir de hoje.
9: Muito bem, nós conversamos com o Aldemir Miller, presidente da Apex Brasil. Presidente, muito obrigada pela sua entrevista à Voz do Brasil.
10: Obrigado, Mariana, e obrigado aí a todos os ouvintes que acompanham a Voz do Brasil.
1: E uma pequena correção, o endereço da página da Apex é apexbrasil.com.br.
2: A Agência Nacional de Proteção de Dados determinou que o Discord suspenda as transmissões ao vivo na plataforma no Brasil.
1: A medida preventiva foi tomada após a identificação de falhas na proteção de crianças e adolescentes.
2: A decisão faz parte de uma fiscalização iniciada na semana passada, após episódio que resultou na morte de um adolescente de 13 anos.
11: As transmissões ao vivo, as famosas lives, realizadas dentro da plataforma Discord, serão suspensas após determinação da Agência Nacional de Proteção de Dados, a ANPD. O bloqueio deve começar em até 3 dias úteis e vale também para outros recursos de compartilhamento de vídeo. Segundo a agência, foram identificados riscos graves relacionados ao uso das lives para violência, assédio, automutilação e incentivo ao suicídio envolvendo crianças e adolescentes. O Discord é uma plataforma que permite a troca de mensagens por texto, voz e vídeo. O serviço também reúne comunidades em que os usuários podem conversar e interagir em tempo real, sobretudo por meio das lives em jogos online. De acordo com a ANPD, pela forma como o serviço funciona, o Discord não consegue analisar o conteúdo das transmissões em tempo real. A plataforma depende de sistemas automatizados e de denúncias dos próprios usuários para identificar possíveis violações, como explica o superintendente de fiscalização da ANPD, Fabrício Lopes.
12: Se o Discord não consegue ter acesso ao conteúdo incidente, ele não consegue, de maneira espontânea e automatizada, agir em tempo para evitar essas violações que acontecem ali dentro, como exposição de crianças e adolescentes a conteúdo violento, a incitação à automutilação, a maus tratos e até tortura de animais, entre outros conteúdos proibidos pelo artigo 6º do ECA Digital.
11: A agência ainda apura outras possíveis falhas, como problemas na verificação de idade e na remoção de conteúdos que violem os direitos de crianças e adolescentes. O superintendente de fiscalização da ANPD, Fabrício Lopes, explica ainda que a suspensão será mantida até que a empresa comprove a adoção de medidas técnicas, de segurança e de governança que sejam adequadas para proteger os menores de 18 anos.
12: Essa suspensão ela vai ser por prazo indeterminado, porque o motivo que justificou essa suspensão precisa ser vencido antes de que a plataforma possa restaurar essas funcionalidades. Enquanto permanecerem as razões técnicas que justificaram essa suspensão, a gente não entende como possível a restauração dessas funcionalidades.
11: O Discord tem 3 dias úteis para comprovar o cumprimento da determinação e 10 dias úteis para apresentar recurso. Caso sejam confirmadas as irregularidades, a empresa também poderá sofrer sanções previstas no Estatuto Digital da Criança e do Adolescente, o ECA Digital, incluindo multa de até R$ 50 milhões por infração. A decisão faz parte de uma fiscalização iniciada na semana passada, que investiga um grupo criminoso suspeito de incentivo ao suicídio por meio do Discord, resultando na morte de um adolescente de 13 anos no último dia 22 de julho. Segundo a plataforma Discord, uma investigação interna identificou evidências de que a atividade criminosa foi coordenada em outras plataformas e afirma contar com equipes especializadas que trabalham no combate a indivíduos envolvidos em atividades violentas. Reportagem Thaís de Araújo.
1: Hoje é Dia Nacional dos Direitos Humanos.
2: E nesta data vamos falar sobre o Clique Cidadania, um aplicativo móvel gratuito desenvolvido que funciona como um guia digital de direitos, serviços e políticas públicas.
13: Encontrar o serviço público certo nem sempre é uma tarefa simples. Para ajudar nessa busca, o aplicativo Clique Cidadania reúne informações sobre direitos e orienta como acessar serviços de assistência social, saúde, educação, trabalho e renda. Além das orientações, o aplicativo também reúne canais de atendimento para situações de violação de direitos, como o Disque 100 e o Ligue 180, como detalha Fernanda Becker, coordenadora-geral de promoção dos direitos das pessoas migrantes, refugiadas e apátridas.
14: É um lugar de acessar direitos. Você tem informação sobre o direito e sobre o órgão, a instituição que você pode buscar, né? E aí tem a geolocalização, você consegue georreferenciamento de achar onde está aquele espaço no seu território, na palma da mão.
13: Além de explicar a função de cada serviço público, o aplicativo conta com um mapa integrado que mostra onde ficam as unidades, como CRAS, CREAS, unidades básicas de saúde, conselhos tutelares e outros equipamentos públicos mais próximos da localização do usuário. Como é integrado ao sistema de navegação do celular, também permite traçar rotas até os locais de atendimento. O aplicativo também pode atender a demandas específicas e disponibilizar novos temas, como explica Fernanda Becker.
14: Ele é um aplicativo dinâmico, né? A mais nova guia dele é de brasileiros retornados, né? Repatriados. Para quando as pessoas que chegam aqui, a maioria deportadas, assim como os migrantes, que às vezes estão muito tempo fora do país, já passam a entender os seus direitos, quais órgãos aqui, quais instituições buscar.
13: O Clique Cidadania está disponível de graça para celulares Android e oferece conteúdos em português, espanhol e inglês. Reportagem Luciana Colares de Holanda.
1: Instituições federais de ensino superior terão 154 mil vagas em cursos de formação continuada para professores da educação infantil em 2027.
2: A partir de 17 de agosto, as instituições interessadas em oferecer os cursos poderão se inscrever na chamada pública no Sistema Integrado de Monitoramento, Execução e Controle, o SIMEC.
1: As inscrições devem ser feitas até o dia 9 de setembro e os resultados serão divulgados em 9 de outubro.
2: O endereço para inscrição é cimec.mec.gov.br.
1: Foram reabertas as inscrições para instituições de ensino criarem novos programas de residência médica.
2: Também é possível solicitar ampliação de vagas nos programas já existentes.
1: Novos pedidos podem ser feitos até 31 de agosto.
2: Podem participar instituições federais ligadas ao Ministério da Saúde ou da Educação, órgãos públicos e instituições privadas sem fins lucrativos.
1: A inscrição pode ser feita no site sigresidencias.saude.gov.br.
2: E essas foram as notícias do Governo Federal.
1: Uma realização da Secretaria de Comunicação Social da Presidência da República.
2: Com produção da empresa Brasil de Comunicação.
1: Fique agora com o Minuto do TCU e em seguida as notícias do Poder Judiciário e do Congresso Nacional. Boa noite.
2: Boa noite para você, até amanhã.
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17: Presidente do STF se reúne com representações diplomáticas do grupo de países da América Latina e do Caribe.
18: Urna eletrônica ganha nova interface para as eleições 2026.
17: Para o STJ, poderes para atuação extrajudicial de advogado não limitam procuração geral em processos judiciais.
18: Boa noite, eu sou Marcela Luiz.
17: Eu sou Walter Lima.
18: O presidente do Supremo Tribunal Federal, ministro Edson Fachin, se reuniu hoje com representações diplomáticas do grupo de países da América Latina e do Caribe.
17: Na ocasião, ele destacou duas prioridades da agenda externa do STF. A primeira prioridade é a defesa da democracia constitucional que, segundo Fachin, se encontra sob pressão em diferentes partes do mundo. Na ocasião, ele falou sobre a importância da independência judicial. Vamos ouvir um trecho da fala do ministro.
19: Em particular, tenho buscado, seja multilateralmente, seja bilateralmente, contribuir para a articulação de uma rede de cortes supremas e tribunais constitucionais atentos para a autonomia dos juízes como pressuposto da democracia constitucional. Afinal, são os juízes, sobretudo os juízes constitucionais, os guardiões últimos dos direitos fundamentais.
18: A segunda prioridade da agenda externa do Supremo, apontada por Fachin, é a ênfase na América Latina e no Caribe, com a consolidação de uma região de encontro, de entendimento e cooperação.
17: O presidente do STF também destacou que o Supremo vai sediar, em novembro deste ano, o 11º encontro do Fórum de Cortes Supremas do Mercosul.
18: Plenário do STF reconhece validade da moratória da soja e decide sobre leis de Rondônia e Mato Grosso que restringem benefícios fiscais.
17: A moratória da soja é um acordo privado e voluntário firmado entre empresas que impede a aquisição de produtos de fazendas localizadas em áreas desmatadas após julho de 2008 na Amazônia. Marta Ferreira.
20: O julgamento começou em março, mas foi suspenso após o Supremo decidir encaminhar o caso ao Núcleo de Solução Consensual de Conflitos. A ideia era buscar um acordo entre as partes. No entanto, em junho, houve um recuo que impossibilitou um consenso sobre o tema. Na retomada do julgamento, o plenário reconheceu a validade das leis estaduais e a licitude da moratória da soja. Também decidiu pela consequente extinção das ações e procedimentos relacionados à sua suposta ilegalidade.
18: Urna eletrônica ganha nova interface para as eleições 2026.
17: Com as novidades, votação será mais acessível e intuitiva. Fábio Ruas.
21: Na interface, uma nova fonte torna a urna mais acessível para pessoas com deficiência visual, porque o desenho das letras privilegia contraste, espaçamento e definição dos caracteres, facilitando a leitura. Também foi inserida uma barra de progresso que permite ao eleitor acompanhar em tempo real o andamento da votação. Além dessas novidades, também foi ampliado o uso de Libras, a língua brasileira de sinais, em diferentes etapas da votação.
18: Procuração dada a advogado para atuar em processos continua válida, mesmo se conceder poderes para atuação fora da justiça, perante órgãos administrativos.
17: Essa conclusão é do STJ. Fátima Uchoa.
5: Ainda na fase de conhecimento em ação de indenização por danos morais, uma operadora de plano de saúde substituiu advogados e apresentou procuração que dava às novas representantes amplos poderes para o foro em geral e as autorizava a representá-la perante especialmente duas autarquias federais. A terceira turma do STJ reconheceu a regularidade da representação processual da empresa e afastou a necessidade da intimação pessoal no cumprimento de sentença. Segundo a relatora, ministra Nancy Andrighi, nesse caso, quando a procuração prevê expressamente poderes gerais para o foro, a inclusão de atribuições extrajudiciais, ainda que qualificadas como especiais, não restringe a representação judicial.
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18: Uma boa noite.
17: E até amanhã.
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22: Eu sou Paula Groba.
23: E eu sou Humberto Pinheiro.
22: E estes são os destaques de hoje do Jornal do Senado, que começa agora.
23: Senado aprova protocolos de atendimento a doenças cardiovasculares no SUS.
22: Vagas ociosas em ônibus escolares rurais poderão atender professores e universitários.
23: Segurança pública pode ter prioridade na restituição do imposto de renda.
22: Boa noite.
23: Boa noite.
22: Doenças cardiovasculares são a principal causa de morte no Brasil, mas em muitos casos o desfecho pode ser diferente quando o atendimento é rápido e o tratamento começa nos primeiros minutos.
23: É justamente para agilizar esse socorro que o Senado aprovou um projeto que prevê protocolos específicos para o atendimento desses casos no SUS. Os detalhes com o repórter Douglas Castilho.
24: O maior gargalo combatido pela proposta é a falta de previsão específica para que as unidades de pronto atendimento, UPAs, utilizem terapias trombolíticas, que consistem basicamente na utilização de remédios capazes de dissolver coágulos sanguíneos. Esse tipo de procedimento médico desempenha papel crucial na resposta imediata a casos como o de infarto do miocárdio, sobretudo em localidades onde não seja possível realizar práticas mais complexas como cirurgias. A relatora substituta, a senadora Damaris Alves, do Republicanos do Distrito Federal, falou da necessidade de aprovação da medida.
25: No infarto agudo do miocárdio, a rapidez no reconhecimento do quadro clínico e na instituição do tratamento adequado é fator decisivo para a sobrevida e o prognóstico do paciente.
24: Na prática, já existem normas do Ministério da Saúde que possibilitam a padronização do atendimento no SUS. Porém, os parlamentares optaram por dar força de lei ao protocolo. O projeto vai à sanção presidencial.
22: E seguiu para a sanção presidencial o projeto que amplia as possibilidades de estoques de insumos pelo governo para alimentação animal. A proposta altera o programa de venda em balcão da Conab, que facilita o acesso de pequenos criadores ao milho em grão.
23: O texto inclui produtos como sorgo, caroço de algodão e farelos de soja e milho. A medida também permite à Conab comprar estoques em leilões públicos para dar mais segurança ao abastecimento em períodos de quebra de safra e instabilidade climática. O projeto vai à sanção presidencial. A relatora do projeto, senadora Tereza Leitão, do PT de Pernambuco, explicou a urgência da aprovação do texto.
26: É muito importante para o momento atual que nós vivemos com a ameaça dos impactos climáticos provocados pelo El Niño.
22: O Senado também aprovou a medida provisória que abriu crédito extraordinário para garantir o pagamento de ajuda de custo às famílias da zona da Mata Mineira que tiveram perdas materiais provocadas pelas fortes chuvas na região.
23: A medida provisória seguiu para promulgação. Repórter Alexandre Campos.
27: O Senado confirmou a medida provisória que abriu crédito extraordinário no valor de R$75 milhões ao orçamento do Ministério da Integração e do Desenvolvimento Regional. Esse valor garantiu o pagamento de apoio financeiro às famílias residentes na zona da Mata Mineira que tiveram prejuízos materiais e perderam bens por causa de fortes chuvas no início deste ano. O governo governo transferiu uma parcela única de R$ 7.300 a cerca de 10 mil famílias atingidas. No entanto, parte dos recursos liberados pela MP ainda não teve destinação. Se a medida provisória não fosse aprovada antes do fim do seu prazo de vigência, esse montante não poderia mais ser usado, como explicou o presidente do Senado, Davi Alcolumbre.
3: O governo federal ainda tem um saldo. E se nós perdermos esse saldo do crédito extraordinário, algumas propostas em relação a desastres naturais vão perder o objeto no Ministério, para que essas famílias que foram atingidas por esse desastre não percam esse apoio do governo federal.
27: Como não sofreu alterações durante sua análise no Congresso Nacional, a medida provisória segue para promulgação.
22: Professores e estudantes do ensino superior poderão utilizar vagas ociosas nos veículos do transporte escolar das áreas rurais.
23: Foi o que aprovou a Comissão de Educação. O projeto segue agora para análise do plenário. Repórter Rodrigo Rezende.
4: O projeto garante que as vagas ociosas no transporte escolar rural possam ser utilizadas pelos professores e por universitários. O senador Camilo Santana, do PT do Ceará, que apresentou o relatório favorável ao projeto feito pela senadora Jussara Lima, do PSD do Piauí, ressaltou que a possibilidade de uso do transporte se dará apenas após o atendimento de todos os alunos da zona rural da educação básica. Camilo apresentou uma emenda que permite que os estudantes de institutos federais também possam usar do benefício.
7: Mas muitas vezes o transporte ele vai ocioso, com assentos ociosos, então esses assentos vão permitir que professores, que muitas vezes precisam se deslocar, que às vezes não tem um transporte próprio, não tem incentivo, eles vão poder utilizar. E a gente incluiu, que não estava previsto, também os alunos dos institutos federais, que também muitas vezes sofrem com essa questão do transporte, deslocamento da sua casa aos campos.
4: Para possibilitar a utilização dos assentos vagos, o projeto modifica uma lei de 2004 que criou o Programa Nacional de Apoio ao Transporte Escolar.
22: Segurança pública e agilidade no atendimento a pacientes com câncer serão as principais prioridades do senador Sargento Reginauro, do PSDB do Ceará. Ele assumiu temporariamente a cadeira do senador Eduardo Girão do Novo, também do Ceará, que se licenciou do mandato para disputar as eleições de 2026 como candidato a vice-presidente.
23: Ao tomar posse, Reginauro afirmou que vai trabalhar pela efetivação da chamada Lei dos 60 Dias, que estabelece prazo máximo para o início do tratamento de pacientes com câncer após o diagnóstico. O senador lamentou que, em muitos casos, a demora do atendimento pelo SUS pode agravar a doença e até contribuir para a morte dos pacientes.
22: Reginauro também destacou ter sido o primeiro bombeiro a ocupar uma cadeira no Senado. Segundo ele, sua trajetória política começou na luta classista, em defesa dos profissionais da segurança pública, que à época tinham pouco reconhecimento e valorização.
8: Nós éramos uma categoria para ilustrar bem. O bombeiro é praticamente como um extintor, mas você só lembra dele na hora do incêndio. Hoje se debate a valorização dos profissionais da segurança.
23: Já o senador Carlos Fávaro, do PSD de Mato Grosso, defendeu o projeto de sua autoria que proíbe as apostas online, as chamadas bets. O parlamentar relatou casos de famílias que enfrentam dívidas, conflitos e perda de renda associados a apostas.
22: Segundo Fávaro, o problema vai além da atuação de plataformas irregulares e está relacionado ao próprio modelo de negócio das bets. O senador avalia que a regulamentação não é suficiente para eliminar os riscos e defende o fim das autorizações existentes com um período de transição de até 5 anos.
9: Ouvi mães que não dormem mais porque os filhos apostam o salário inteiro, não tem como pagar o aluguel. Ouvi pais que descobriram que o cartão de crédito estava estourado porque o filho jovem entrou numa espiral de apostas que ele não consegue parar. Ouvi esposas que perderam o casamento porque o marido esconde dívidas de apostas.
23: Profissionais de segurança pública poderão ter prioridade no recebimento da restituição do imposto de renda.
22: O projeto foi aprovado pela Comissão de Assuntos Econômicos do Senado e, se não houver recurso para o plenário, segue para a Câmara dos Deputados. A reportagem é de Marcela Cunha.
10: Se virar lei, os profissionais de segurança pública terão preferência na restituição do imposto de renda, depois dos idosos e dos contribuintes, cuja principal fonte de renda é o magistério. A medida alcança os profissionais de segurança pública Pública previstos na Constituição e no Sistema Único de Segurança Pública, além dos agentes do sistema socioeducativo. Autor da proposta, o senador Jaime Campos, do União de Mato Grosso, afirmou que a prioridade é uma forma de reconhecer o trabalho de categorias que enfrentam riscos diariamente.
0: São policiais, bombeiros, guardas municipais, agentes penais que deixam suas casas para enfrentar a criminalidade. Não estamos falando de privilégio, estamos falando de reconhecimento.
10: A mudança não altera o valor das restituições, nem cria uma nova despesa para o governo, como explicou o presidente da Comissão de Assuntos Econômicos, o senador Renan Calheiros, do MDB de Alagoas.
1: Não tem repercussão fiscal, inverte apenas a ordem das prioridades e atende com essa prioridade os profissionais da segurança pública que cuidam da proteção de vida das pessoas.
10: Se não houver recurso para análise pelo plenário do Senado, o texto segue para a Câmara dos Deputados.
23: Com edição de Paula Groba e trabalhos técnicos de Eliseu Caires, o Jornal do Senado fica por aqui. Acompanhe agora as notícias da Câmara dos Deputados. Boa noite.
22: Boa noite e até amanhã.
2: Jornal Câmara dos Deputados. Deputados criam um programa que promove a inclusão digital de idosos.
11: Câmara analisa a participação de sindicalistas em conselhos estatais.
2: Projeto reconhece o trabalho das mulheres no setor da pesca artesanal.
11: Parlamentares pedem votação do fim da escala 6x1 no Senado Federal.
2: Boa noite. Benedita da Silva, do PT do Rio de Janeiro, cobra do Senado a votação da proposta que reduz a jornada de trabalho e acaba com a escala 6x1. A congressista argumenta que a mudança amplia o tempo de descanso e de convivência familiar dos trabalhadores.
11: Benedita da Silva considera que a redução da jornada também pode favorecer a saúde e a produtividade dos cidadãos. Para ela, os avanços tecnológicos permitem rever o tempo de trabalho sem retirar direitos ou comprometer a atividade econômica.
2: Carlos Aratini, do PT de São Paulo, defende o fim da escala 6x1 e a redução da jornada de trabalho semanal para 40 horas, sem diminuição dos salários. O deputado pede que a presidência do Senado dê andamento à proposta aprovada pela Câmara.
11: Carlos Aratini argumenta que a medida vai permitir mais convivência entre os trabalhadores e suas famílias. Segundo o deputado, a redução da jornada também é viável diante dos ganhos de produtividade proporcionados pelas novas tecnologias.
2: Trabalho. Projeto que permite a participação de sindicalistas em conselhos de estatais avança na Câmara. A repórter Maria Neves traz mais informações sobre a proposta.
12: A Comissão de Trabalho da Câmara aprovou o projeto do deputado Raimundo, PT do Rio de Janeiro, que autoriza a participação de dirigentes sindicais nos conselhos de administração de empresas públicas ou de economia mista. Atualmente, a legislação proíbe a presença de sindicalistas nesses conselhos. Para Raimon, essa vedação não se justifica e é inconstitucional. Na opinião do deputado, impedir que um cidadão ocupe o cargo de representante eleito dos empregados em um conselho de administração de empresa estatal por ser dirigente sindical se choca com a liberdade associativa prevista na Constituição. Relator do texto, o deputado Bongás, do PT do Rio Grande do Sul, acrescenta que ninguém melhor que o dirigente sindical para defender os interesses dos trabalhadores nos conselhos das empresas públicas.
13: Quando a categoria precisa indicar alguém, o dirigente sindical pode também ser indicado. E eu quero dizer, até como ex-dirigente sindical responsável de estudar com mais profundidade, dedicação de tempo, conhecimento das legislações, que ele pode exercer melhor esta representação da categoria nos interesses da estatal.
12: Como forma de evitar um possível conflito de interesses, o projeto prevê situações em que o dirigente sindical não deve participar das decisões do Conselho de Administração. A proposta veda a participação nas deliberações sobre assuntos que envolvam relações sindicais, remuneração, benefícios e vantagens, inclusive em matérias de previdência complementar e assistenciais. O projeto, que autoriza a participação de dirigentes sindicais nos conselhos de administração de empresas públicas, ainda será analisado pelas comissões de administração e de Constituição e Justiça. Da Rádio Câmara de Brasília, Maria Neves.
11: Silvia Cristina, do PP de Rondônia, cobra a votação da proposta de emenda à Constituição que garante a transposição de servidores dos ex-territórios para os quadros da União. A deputada critica o fato de a proposta estar parada na Câmara há mais de 2 anos.
2: Por isso, Silvia Cristina pede o apoio dos colegas para reunir as 22 assinaturas necessárias à inclusão da PEC na pauta da Comissão de Constituição e Justiça. Para a deputada, a medida representa justiça e reconhecimento aos trabalhadores dos ex-territórios.
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15: Economia.
11: Luiz Lima, do Novo do Rio de Janeiro, avalia que o poder de compra do salário mínimo diminuiu nos últimos anos. O deputado compara os preços entre o governo anterior e a atual gestão federal, afirmando que a quantidade de sacos de cimento comprados com um salário mínimo caiu de 69 para 45.
2: Luiz Lima lamenta o que classifica como empobrecimento das famílias brasileiras, devido também à alta no preço dos alimentos. O parlamentar acrescenta que o salário mínimo do Brasil está entre os mais baixos da América do Sul.
11: Jandira Fegali, do PCdoB do Rio de Janeiro, ressalta a necessidade de um projeto nacional de desenvolvimento focado na soberania econômica, tecnológica e ambiental, em contraposição a propostas de privatização e alinhamento geopolítico externo.
2: Jandira Fegali argumenta que o país deve usar suas riquezas estratégicas para gerar empregos e fortalecer a indústria. Ela defende um Brasil competitivo e sofisticado, alinhado a parceiros comerciais importantes.
15: Agricultura.
11: Afonso Ram, do PP, cobra uma solução para o endividamento dos agricultores atingidos pelas secas e enchentes no Rio Grande do Sul. Ele critica a medida provisória que cria linhas de crédito para renegociar dívidas rurais e afirma que nenhum produtor conseguiu acessar o benefício.
2: Afonso Ram defende mudanças na medida para garantir o refinanciamento aos produtores que atendam aos critérios estabelecidos. O deputado observa que mais de 180 mil agricultores gaúchos

0: e para a biodiversidade.
1: Célia Chacriabá também cobra a votação na Câmara do projeto que criminaliza a misoginia. Para a deputada, adiar a análise da proposta significa deixar as mulheres mais vulneráveis à violência.
2: Previdência.
0: O projeto que reconhece o trabalho das mulheres no setor de pesca artesanal já está pronto para sua última votação na Câmara. A repórter Silvia Munhato conta quais as medidas propostas.
3: A Comissão de Defesa dos Direitos da Mulher da Câmara aprovou o projeto que reconhece formalmente as mulheres que atuam em todas as etapas da cadeia produtiva da pesca artesanal, como trabalhadoras do setor. Na prática, o texto assegura a elas acesso a direitos sociais e previdenciários, como auxílio-doença, seguro-defeso e salário-maternidade. O projeto define como trabalhadoras da pesca as mulheres que exercem atividades de preparo de redes e embarcações, captura, cultivo e manejo de organismos aquáticos. Também estão incluídas as fases de beneficiamento, transporte, comercialização e até a gestão e produção de conhecimento ligadas à cultura pesqueira. A deputada Laura Carneiro, do PSD do Rio de Janeiro, autora do projeto, afirma que a proposta deixa de ver o trabalho dessas mulheres como um complemento do realizado por seus companheiros.
4: E, ao mesmo tempo, ela tem que estar disponibilizado a ela as linhas de crédito que são disponibilizadas aos pescadores artesanais e também, e muito importante, quando do defeso ela não recebe nada. Então imagina, ela é uma marisqueira, trabalha no marisco, mas ela não é considerada pescadora artesanal e ela não recebe nada.
3: A deputada Rogéria Santos, do Republicanos da Bahia, relatora do texto, diz que a cadeia produtiva da pesca depende diretamente do trabalho feminino, especialmente no beneficiamento do pescado, para agregar valor ao produto. A proposta que reconhece o trabalho das mulheres na cadeia produtiva da pesca ainda será analisada pela Comissão de Constituição e Justiça. Da Rádio Câmara de Brasília, Silvia Munhato.
1: Giovânia de Sá, do Republicanos de Santa Catarina, defende a revisão das regras de aposentadoria especial para trabalhadores expostos a agentes nocivos. A proposta reduz exigências de idade criadas pela reforma da Previdência e prevê benefício de 100% da média das contribuições.
0: Relatora da matéria, Giovânia de Sá, pede urgência para votação no plenário. A deputada avalia que as regras da reforma da Previdência prejudicaram categorias submetidas a atividades insalubres, como mineiros, metalúrgicos e trabalhadores expostos a agentes químicos, físicos ou biológicos.
2: Desenvolvimento regional.
1: Padre João, do PT de Minas Gerais, reclama do fechamento de agências do Banco Itaú em pequenos municípios da Zona da Mata. Ele defende que a instituição financeira, sindicatos, Ministério do Trabalho e órgãos de defesa do consumidor promovam debates sobre os impactos da medida.
0: Para exemplificar a insensibilidade do fechamento, Padre João cita Urucânia, cidade onde a maioria dos 4.500 clientes do banco tem dificuldades para usar serviços digitais. Ele destaca que servidores estaduais vão ter que buscar atendimento presencial em outros municípios.
2: Educação.
1: Na avaliação do IDEB, Índice de Desenvolvimento da Educação Básica, o município de Parnarama, no Maranhão, alcançou o primeiro lugar do estado na categoria Anos Finais da Rede Pública Municipal. Para Rubens Pereira Júnior, do PT, o resultado é fruto do esforço conjunto da Secretaria Municipal de Educação, do Corpo Docente e das famílias.
0: Segundo Rubens Pereira Júnior, a conquista reflete a convicção de que o desenvolvimento social e a construção de um futuro melhor só ocorrem quando a educação é entendida como pilar de transformação. Ele reforça o compromisso de apoiar o avanço dos indicadores da região.
2: Justiça.
1: Jorge Sola, do PT da Bahia, cobra investigações e a responsabilização de políticos da oposição sobre denúncias de um desvio bilionário de recursos do INSS e de contratos irregulares envolvendo o Banco Master e a gestora Reag Investimentos.
0: Para Jorge Sola, decisões de ministros do STF indicados na gestão anterior e a condução da CPI do INSS são exemplos de proteção a alguns investigados. Por outro lado, o parlamentar destaca a recuperação de mais de 2 bilhões de reais para os aposentados, promovida pelo atual governo.
1: Júnior Amaral, do PL de Minas Gerais, cita o escândalo envolvendo fraudes no INSS para reiterar críticas ao governo federal. O deputado

0: O deputado questiona supostas relações entre pessoas ligadas à atual gestão e integrantes apontados como envolvidos no esquema.
1: Júnior Amaral também acusa parlamentares governistas de tentarem distorcer os fatos, afirmando que o eleitorado deve dar uma resposta nas urnas. O parlamentar afirma que é preciso responsabilizar os envolvidos nas fraudes e combater a corrupção no país.
2: Segurança Pública.
0: Luiz Couto, do PT da Paraíba, defende a aprovação do projeto que criminaliza a misoginia. Na visão do deputado, manifestações de ódio e discriminação contra as mulheres não podem ser confundidas com opinião ou liberdade de expressão.
1: Luiz Couto lembra que o projeto já foi aprovado pelo Senado e teve o regime de urgência aprovado na Câmara. O parlamentar acredita que a votação da proposta é um passo importante para reforçar a proteção às mulheres.
0: Para Fernanda Pessoa, do PSD do Ceará, a Lei Maria da Penha representa uma das principais conquistas brasileiras no enfrentamento à violência contra a mulher. Mas a deputada cobra mais avanços no que diz respeito à prevenção, proteção e punição a agressores e autores de feminicídios.
1: Fernanda Pessoa ressalta a trajetória de Maria da Penha, que transformou sua dor em luta em defesa das brasileiras. Ela também defende urgência na aprovação da lei que tipifica a misoginia, sustentando que o ódio e o desprezo contra as mulheres precisam ser enfrentados pelo Estado e pela sociedade.
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2: Política.
0: Tadeu Venere, do PT do Paraná, critica a tentativa de registro de candidaturas de agentes políticos declarados inelegíveis pela Justiça Eleitoral. O deputado cita ainda a ausência de candidatos em debates para cargos majoritários.
1: De acordo com Tadeu Venere, a Operação Lava Jato teria causado prejuízos ao Paraná e ao Brasil, com impacto sobre o mercado de trabalho. Para ele, envolvidos na ação buscam novos cargos públicos, apesar das restrições impostas pela Justiça.
0: João Carlos, do Republicanos, do Amazonas, anuncia seu retorno à Câmara de Vereadores de Manaus depois de ter atuado por 4 meses como deputado federal. Em sua avaliação, o conhecimento acumulado em Brasília servirá para conectar melhor as demandas locais ao debate nacional.
1: João Carlos observa que a atuação federal serviu para reafirmar a importância do Estado e da região amazônica para o restante do país, não apenas como paisagem distante. Ele ressalta ainda a relevância da atuação de vereadores no cotidiano das famílias e nas comunidades locais.
2: Ciência e tecnologia.
0: A Câmara aprovou a criação de um programa para promover a inclusão digital de idosos. A repórter Paula Bittar acompanhou a votação.
5: A Comissão de Constituição e Justiça da Câmara aprovou um projeto que cria o 60 Digital, o Programa Nacional de Oficinas Digitais para a Terceira Idade. O objetivo é promover a inclusão digital por meio de capacitação tecnológica gratuita. A proposta prevê parcerias com escolas, universidades, centros de convivência e outras instituições para as oficinas, que deverão abordar temas como usos de smartphones e aplicativos de comunicação, acesso a serviços bancários e públicos digitais, navegação segura na internet e prevenção a golpes digitais e uso das redes sociais de forma segura e produtiva. O relator na CCJ, deputado Júlio César Ribeiro, do Republicanos do Distrito Federal, ressaltou a importância da inclusão dessa faixa etária.
6: A tecnologia faz parte da nossa vida e precisa estar ao alcance de todos, inclusive da população idosa. A proposta, ela é simples, é ajudar os idosos a terem mais autonomia e segurança para o celular, acessar serviços, se comunicar e utilizar as ferramentas digitais no seu dia a dia. É inclusão, independência e mais qualidade de vida para quem tanto já contribuiu com o nosso país.
5: O projeto que cria o Programa Nacional de Oficinas Digitais para a Terceira Idade já pode seguir ao Senado. Da Rádio Câmara, de Brasília, Paula Bittar.
1: Merlong Solano, do PT do Piauí, pede que o Congresso regulamente as plataformas digitais para combater crimes praticados na internet. Para o deputado, as redes são usadas para disseminar discursos de ódio, desinformação, golpes financeiros e conteúdos prejudiciais às crianças.
0: Merlong Solano defende a suspensão da Discord no Brasil por considerar que a plataforma não oferece proteção adequada ao público infantil. O parlamentar também pede a votação de projetos que regulamentam as big techs e combatem a disseminação de notícias falsas.
2: Comissões.
1: Glauber Braga, do PSOL do Rio de Janeiro, critica a abertura de processo contra a deputada Érica Hilton, do PSOL de São Paulo, no Conselho de Ética. O parlamentar acusa o órgão da Câmara de agir de forma seletiva.
4: O Conselho sem ética tem que acabar. Está virando praxe. Atacam, agridem e aí depois, quando a pessoa se defende, tocam o Conselho de Ética para cima para tentar calar vozes divergentes. Eu quero saber quando que o Conselho sem Ética vai avaliar algum caso de parlamentares envolvidos com orçamento secreto. Quando é que isso vai acontecer?
0: Glauber Braga também critica as chamadas emendas PIX, que permitem a transferência direta de recursos indicados por parlamentares para estados e municípios. Ele defende mais transparência na destinação do dinheiro público e afirma que a concentração de recursos pelo Congresso prejudica investimentos essenciais para o país.
1: Termina agora o jornal Câmara dos Deputados, produzido pela Rádio Câmara, com trabalhos técnicos de Everson Urani e apresentação de José Carlos Andrade e Luciana Vieira. Uma boa noite para você.
0: Ótima noite. A Voz do Brasil volta amanhã.
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4: 22 horas e 4 minutos. Boa noite.

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2: 22 horas e 12 minutos.

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3: 22 horas e 23 minutos.

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5: 22 horas e 31 minutos.

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1: 22 horas e 40 minutos.

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3: 22 horas e 50 minutos. Boa noite.

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2: 23 horas e 2 minutos.

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2: 23 horas e 52 minutos.

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3: Meia-noite e três.
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3: Rádio Gazeta FM, uma hora.

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3: 1:32.
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2: Rádio Gazeta FM, 2 horas e 3 minutos.

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0: 2:33.
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2: Rádio Gazeta FM, 3 horas e 30 minutos.

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4: 4 horas e 5 minutos. 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
2: Rádio Gazeta FM, 4 horas e 32 minutos.

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2: Gazeta FM, 5:02.
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2: Tá na Gazeta, olha a hora, 5 horas e 33 minutos.
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1: E aí, minha gente? Bom dia, bom dia. Tudo bem? Tudo certo contigo? Se tá bom, então tá excelente. Porque a nossa intenção, você já sabe, né? É fazer com que as coisas fiquem, no mínimo, um pouquinho melhores ainda. Eu sou o Alessandro Tavares, mas numa boa, você pode me chamar de amigo. E a partir de agora, mais uma vez, é naquele esquema feliz e contente, com Deus à frente sempre, sempre, que nós vamos ver juntos na mais pura emoção e nas boas vibrações, nas ondas do rádio, sempre com muita música, alegria, descontração, informação e o melhor de tudo, tendo você na sintonia aqui do nosso Conectado para mais uma manhã, hoje, quinta-feira, dia 13 de agosto. Temperatura, gente, tá na casa dos 16 graus. Ainda há pouco uns chuviscos aqui por Carazinho. Já já eu falo para você com detalhes sobre a previsão do tempo. Bom dia para você que tem por casa, tomando seu café da manhã, tomando seu mate, se preparando para ir para o trabalho daqui a pouquinho, ou para você que já está no seu trabalho, boa jornada, que essa quinta-feira seja produtiva, e um bom dia todo especial também para o amigo motorista, porque tem muita gente que sabemos que está nos dando a carona pelas ruas da cidade e pelas estradas da região nesse comecinho de manhã. Para você ligado conosco, esteja você onde estiver, fazendo o que estiver fazendo aqui. Aquele abraço, vamos juntos até às 9 horas com música e informação do nosso Conectado que pede passagem. E claro que aqui na programação dos 92.9 da sua Rádio Gazeta, a sua interação com a gente é sempre muito bem-vinda. Manda aí a tua mensagem para o WhatsApp, que é o 99183-6300. Combinado? Tô te aguardando a partir de então para fazermos juntos mais uma manhã que tá só começando no nosso Conectado. Nosso encontro hoje começa no embalo do Zezé de Camargo e Luciano, Pra Mudar Minha Vida. Bom dia para você, são 6:09, a temperatura na casa dos 16 graus. Excelente quinta-feira, bom dia.

0: Cristiano Araújo cantando pra gente Blackout aqui na programação do nosso Conectado. Agora são 6 horas da manhã com 16 minutos. Bom dia pra você ligado na programação da Gazeta. Que tu faça com a gente uma excepcional e produtiva manhã de hoje, quinta-feira, minha gente. Bom dia pra todo mundo que nos acompanha. Esteja você onde estiver, fazendo o que estiver fazendo, aquele abraço. Daqui a pouquinho falo de trânsito. Tivemos uma situação, infelizmente, de um jovem que foi encontrado sem vida, né? Na rodovia, no trecho da Polícia Rodoviária Estadual de Itapera. O cidadão tinha saído de casa ontem de manhã para ir a Tio Hugo, né, e não chegou. Os familiares registraram uma ocorrência de desaparecimento e comunicaram os bombeiros e a Polícia Rodoviária. O pessoal fez buscas e localizou o carro batido numa ribanceira, né? E a gente fala com mais detalhes sobre isso daqui a pouquinho aqui na programação do nosso Conectado também. Mas agora, aqui na programação da sua Gazeta, a gente fala sobre a previsão do tempo para hoje e os demais dias dessa semana.
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0: Previsão do tempo para esta quinta-feira de instabilidade que permanece sobre o território gaúcho ao longo do dia, e o dia será com muitas nuvens, céu encoberto na maior parte do estado, né? A chuva ainda é presente, mas com volumes menores. A quinta-feira será mais um dia de instabilidade no território gaúcho e, conforme a Metsul, o dia vai ter muitas nuvens no estado, com o céu encoberto na maior parte das regiões. Em momentos diversos, o céu abre e fecha, né, com pancadas de chuva. A chuva aparece para praticamente todas as regiões hoje, porém, ao menos durante o dia, a precipitação é mais persistente, com maiores volumes para a região centro, né, do estado, e também na região nordeste. A possibilidade de temporal isolado ainda existe para parte do norte gaúcho, devido à atmosfera que permanece ainda bastante aquecida para essa região do território gaúcho. Nesse momento chove em Carazinho, a temperatura está na casa dos 16 graus, e para hoje a temperatura máxima que está prevista vai ser de 20 graus. Hoje, assim como ontem à tarde, né, o sol tem saído a aparecer em alguns momentos. O sol aparece hoje entre nuvens. Agora de manhã essa chuva ainda persiste, né? À tarde o sol aparece entre nuvens com um pouco mais de intensidade, mas para tarde e para noite nós temos uma nova pancada de chuva que está projetada, que pode trazer inclusive ventos, né, inclusive a possibilidade, que não se descarta aqui para a nossa região também, de queda de granizo ainda para esta quinta-feira. Gente, projeção, portanto, hoje de volume de chuva na casa de 20 a 25 milímetros no acumulado do dia. Para amanhã, sexta-feira, a condição é a seguinte: para amanhã, sexta-feira, o tempo firma, tem tempo bom indicado para o final de semana. Sexta-feira, a temperatura varia entre a mínima de 20 e a máxima que chega, aliás, a mínima de 16 e a máxima que chega a 20, né? Na sexta-feira, o sol aparece entre nuvens, temperatura variando entre a mínima de 16 e a máxima de 20, né? E não há indicação de chuva. Apesar do sol não ser tão forte na sexta-feira, né, não tem chuva prevista para sexta-feira, coisa boa, né? E aí, no final de semana, sábado também. A ideia é de que o tempo durante o sábado, na maior parte do dia, se mantenha firme. A temperatura no sábado varia entre a mínima de 15 e a máxima que chega a 23, 24 graus. Tem uma possibilidade bem pequena de pancada rápida de chuva do final da tarde para a noite. Uma leve garoa, né? O volume de chuva que está indicado, ele não deve passar aí da casa dos 5 milímetros no máximo, se acontecer, né? Mas é uma indicação que é pequena. Para domingo também, o tempo se mantém firme com o sol predominando, uma leve possibilidade de uma garoa fina de manhã cedo, né? Mas é pequena essa probabilidade. Ela existe, mas é pequena. A temperatura no domingo varia entre a mínima de 17 e a máxima que chega a 26 graus. Então, sobe bem a temperatura daqui para o final de semana, né? E a boa notícia é que o mapa foi atualizado e de que a segunda e a terça-feira a semana deve começar sem chuva, né? A chuva retorna lá por quarta-feira depois que parar, tá bom? E o volume de chuva a partir de quarta-feira já é bem menor também do que estava marcando até ontem no mapa meteorológico, certo? É a previsão do tempo aqui para Carazinho, para os municípios da nossa grande região. Neste momento, a temperatura está na casa dos 16 graus aqui no centro de Carazinho. Bom dia para você!

Bom dia, tudo especial também para os amigos agricultores. Para os amigos agricultores, uma excelente produtiva amanhã. Para o pessoal que nos acompanha, seja no interior aqui de Carazinho e também no interior dos municípios da nossa grande região. Olha, gente, as cotações agrícolas ontem, devido às movimentações do mercado, soja fechou o dia estável ontem, deve abrir o mercado para esta quinta-feira no preço de R$ 123,00 a saca da soja. Preço do milho permanece em R$ 58,00 e também permanece em R$ 70,00 o preço a ser praticado para o milho nesta quinta-feira. Portanto, preço do produto agrícola sem alteração, soja ainda permanece no valor de R$ 123,00, milho no valor de R$ 58,00 e o trigo PH a partir de R$ 78,00 no valor de R$ 70,00. Ontem o dólar fechou em queda, mas mesmo assim numa valorização de R$ 5,18 é o preço da moeda americana para a abertura de mercado nesta quinta-feira, 5,18 a cotação do dólar para hoje, né? Agora a gente são 6 horas da manhã com 22 minutos, 6 com 22. Bom dia para você na sintonia do nosso Conectado. Vem com a gente até as 9 horas da manhã. Música e informação para você. Bora de mais som aqui na programação do nosso Conectado. Vamos relembrar mais uma? Gazeta FM. Michel Teló com Humilde Residência e depois tem Chico Rei Paraná.

Agora, gente, são 6 horas da manhã com 26 minutos, aliás, 6h29, né, gente? Bom dia para você na sintonia da Gazeta, no nosso Conectado, uma excepcional e produtiva manhã de hoje, quinta-feira, para todo mundo. Daqui para o final de semana, um pezinho já na sexta, né? Outra coisa séria. Bom dia para o seu Arlindo D'Agostinho também está sempre na companhia da Gazeta. Alô, seu Arlindo, bom dia para amigo, uma excelente semana. Tudo de bom, obrigado pela audiência de todos os dias aqui na programação do nosso Conectado. Olha, gente, infelizmente, um fato sério, né, que foi atendido pela Polícia Rodoviária Estadual de Itapera e também pelo Corpo de Bombeiros. O Corpo de Bombeiros de Itapera localizou o motorista que estava desaparecido, morto depois de um acidente de trânsito na RS-223 em Vitor Greff. O Corpo de Bombeiros de Itapera localizou ontem à noite o corpo de Gabriel Luiz da Silveira, de 27 anos de idade, vítima de um acidente de trânsito na RS-223. De acordo com familiares, Gabriel saiu de Itapera por volta das 11h30 da manhã de ontem, com destino ao município de Tiúgo, dirigindo o veículo Onix. Com ele não chegou no seu destino, foi registrado então o desaparecimento do jovem no final da tarde. A guarnição de serviço iniciou as buscas na rodovia e em Ribanceiras. Por volta das 9 horas da noite, o veículo foi encontrado às margens da RS-223, no quilômetro 12, em Vitor Greff. No interior do carro estava Gabriel, já em óbito. Segundo o Corpo de Bombeiros, houve um sinistro de trânsito do tipo saída de pista. Foi necessário realizar o desencarceramento da vítima. A ocorrência contou com o apoio da Polícia Rodoviária Estadual. As causas do acidente vão ser investigadas. Situação atendida aí pelo Corpo de Bombeiros de Itapera ontem à noite. Daqui a pouco a gente busca mais informações, mas nós temos informações também que o pessoal do Corpo de Bombeiros de Soledade atendeu durante esta madrugada um caso de incêndio, né, num hotel lá em Soledade. Não há ainda informações de feridos, né? O pessoal nos passou aqui algumas imagens, né, do atendimento, né, os próprios bombeiros lá de Soledade, mas ainda não temos informações de como foi a dinâmica desse episódio. Está sendo atendido agora, nesse momento ainda, por volta das 6 horas da manhã, foi o chamado, né, ao Corpo de Bombeiros lá de Soledade. Agora são 6 horas da manhã com 31 minutos, 6:31. Bom dia para você na sintonia da nossa Gazeta. Vem com a gente até as 9 horas da manhã. É música e informação para você na sintonia dos 92.9 do rádio. Uma excelente quinta-feira para todo mundo. Vamos de som aqui na programação da nossa Gazeta. João Bosco e Vinícius, Chora e Me Liga. Bom dia para você, são 6:31.

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7: Com você em mais uma manhã, por aqui o Conectado, te fazendo companhia. Bom dia, bom dia. Obrigado pela sua audiência com a gente na programação dos 92.9 do rádio. Mandar um abraço pro pessoal aqui no bairro Oriental, né? Nosso amigo Ernesto Silvano Rônio, tá sempre na companhia, que tá tomando um chimarrão com a família, né? Na sintonia aqui da Gazeta. Valeu pela audiência, viu, senhor Ernesto? Um abraço pro amigo, uma excelente quinta-feira e tudo de bom. Gente, agora são 6:41 e o Congresso Brasileiro aprovou a redução do preço dos combustíveis com dinheiro da alta do petróleo. O Senado aprovou ontem, por 61 votos a 2, o projeto de lei que permite o governo federal utilizar receitas extraordinárias obtidas com a exploração de petróleo para reduzir impostos sobre combustíveis. Como a proposta já havia sido aprovada pela Câmara dos Deputados, o texto agora segue para a sanção presidencial. O projeto também concede benefícios tributários para a indústria de fertilizantes e ao setor de minerais críticos e estratégicos. A proposta prevê ainda isenção tributária relacionada à realização da Copa do Mundo Feminina de 2027, que será sediada no Brasil. O texto inicialmente tratava apenas os combustíveis, mas recebeu outros dispositivos durante a tramitação no Congresso, os chamados jabutis. Entre as medidas incluídas estão benefícios para diferentes setores e alteração nas regras fiscais. a justificativa para as medidas relacionadas aos combustíveis considera o impacto do conflito entre Estados Unidos e Irã sobre os preços internacionais. A guerra elevou os custos dos combustíveis e de insumos utilizados pela indústria e pelo agronegócio como fertilizantes. Ao mesmo tempo, a valorização internacional do petróleo aumenta as receitas obtidas pelo Brasil com a exploração da commodity. O projeto permite utilizar parte deste ganho extraordinário para compensar a redução dos tributos. Pela proposta, o governo poderá utilizar os royalties, participação especiais decorrentes da exploração do petróleo e gás natural, impostos recolhidos pelo setor de óleo e gás e dividendos de empresas estatais ligadas ao segmento. A redução nos impostos federais poderá alcançar o óleo diesel rodoviário, biodiesel e também gasolina e o etanol, além do querosene da aviação, abrangendo as etapas de importação, produção e comercialização. Agora são 6 horas da manhã com 44 minutos, tomara que isso de fato chegue, né, de preços menores na bomba de combustível. Agora são 6h44, bom dia para você, vamos de mais som aqui na programação da sua Gazeta, trazendo agora o som com Bruno e Marrone, bom dia para você.

Agora, 6 horas da manhã com 52 minutos, a temperatura no momento batendo na casa dos 16 graus, uma chuva bem leve nesse momento aqui no centro de Carazinho. Bom dia para você na sintonia da Gazeta, uma excelente e produtiva manhã de hoje, quinta-feira, né? Para todo mundo que nos acompanha, nosso muito obrigado pela sua companhia com a gente. Um abraço para o Lucas, está aqui no centro de Carazinho, que está tomando o seu café da manhã e de rádio ligado com a gente aqui na programação do Conectado. Valeu pela audiência, Lucas. Um abraço para o amigo, uma excelente manhã de hoje. Hoje, quinta-feira. E olha, projeto de lei quer suspender por 10 anos CNH de motorista alcoolizado que cause acidente com morte. Projeto de lei da Comissão de Viação e Transportes na Câmara dos Deputados deu ontem parecer favorável a um projeto de lei que endurece as punições para quem causar acidente dirigindo embriagado. O texto aprovado na comissão prevê suspensão do direito de dirigir por 10 anos e multa equivalente a 50 vezes a penalidade prevista para o motorista que dirigir sob a influência de álcool e se envolver em acidente que resulte em morte. A matéria deve passar pela Comissão de Constituição, Justiça e Cidadania. Para virar lei, o projeto ainda precisa ser votado e aprovado no Congresso. A proposta altera o Código do Trânsito Brasileiro para aumentar as punições para motoristas que dirijam sob influência de álcool. O texto original, de autoria do deputado Gilvan Máximo, do Distrito Federal, previa multa agravada de até 100 vezes a suspensão do direito de dirigir por 10 anos quando o acidente resultasse em morte. No substitutivo, apresentado pelo relator, o deputado Marcos Tavares, do PDT do Rio de Janeiro, a multa para os casos com morte ficou estabelecida em 50 vezes, enquanto o período de suspensão de habilitação foi mantido em 10 anos. Para casos em que a vítima fique permanentemente inválida, a proposta prevê multa de 20 vezes e a suspensão do direito de dirigir por 5 anos. Para que as penalidades sejam aplicadas, o texto estabelece que o motorista tenha se envolvido em sinistro nas circunstâncias previstas na lei e sua responsabilidade pela ocorrência tenha sido comprovada. Agora são 6 horas da manhã com 54 minutos, 6:54, bom dia para você. Bora de mais som aqui na programação do nosso Conectado. Estamos trazendo aqui na programação mais uma para a gente recordar e matar a saudade. Daqui a pouquinho tem a participação do Padre Mateus e a oração desta quinta-feira. João Paulo e Daniel, só dá você na minha vida. Bom dia, faltando 5 para 7.

0: Chitãozinho e Chororó, cantando pra gente aqui na sintonia da sua Gazeta e na programação do nosso Conectado com Você, né? Cantando pra gente aqui na programação. Meu povo, tá na vez da participação do Padre Matheus Daniele, trazer pra gente a sua mensagem de amor, de fé e de reflexão aqui na programação da sua Rádio Gazeta. 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
2: Olá, ouvintes gazetômetros, aqueles que estão sempre ligadinhos na sintonia da 92.9. Já estamos no dia 13 de agosto. E que bom poder estar com vocês nessa companhia, nessa sintonia, nesta Semana Nacional da Família. Família, torna-te o que és e o amor jamais acabará. Hoje, mais uma memória importante na igreja de alguém que serve de testemunho. Santa Dulce Lopes Pontes, a irmã Dulce, Santa Dulce dos Pobres. Alguém que no Brasil conseguiu fazer um milagre. Vocês já ouviram isso, todo dia de Santa Dulce eu repito isso, né? Um milagre extraordinário. Santa Dulce transformou um galinheiro num hospital de referência na Bahia, né? Chamada de Anjo Bom da Bahia. Santa Dulce fez esse grande milagre num país como o nosso, em que o acesso à saúde é tão complexo. Claro que do tempo de Santa Dulce até hoje, políticas públicas para a saúde já mudaram bastante, né? Já teve muitas coisas que ajudaram a saúde a mudar, a melhorar, mas ainda vemos como um grande gargalo na vida do nosso povo o atendimento à saúde. Santa Dulce transformou o galinheiro do seu convento no maior hospital público da Bahia. Então, eu acho que é um grande testemunho de caridade que nós temos aí pela frente. E o evangelho de hoje: quantas vezes devo perdoar se meu irmão pecar contra mim? Até 7 vezes? Disse Pedro. E Jesus respondeu: não te digo até 7 vezes, mas até 70 vezes 7. Então, ligando com a correção fraterna de ontem, o evangelho de hoje continua. Tá, mas então quantas vezes eu devo perdoar? Se corrigir é ajudar a pessoa a encontrar o caminho da vida. Quantas vezes eu devo perdoar? Sempre. Porque os outros nos fazem pequenas coisas. Pequenas coisas. Às vezes é uma coisa que uma pessoa disse, é uma palavra que a pessoa falou, um desentendimento por um mal entendido de uma mensagem que ficou mal lida, de uma interpretação, de um gesto, de um olhar. Às vezes é uma briga por causa de bens que passam, por causa de dinheiro, por causa de... é tanta coisa que as pessoas brigam que não tem necessidade nenhuma. E sofrem porque delas guardam aquela palavra, aquele gesto, aquela coisa que foi dita para sempre dentro do seu coração. E ficam remoendo. E todas as vezes que encontram a pessoa, ativa o gatilho, né, da emoção, e aí a pessoa volta, lembra tudo e não consegue perdoar jamais o que o outro fez. E sofre, sendo que o outro às vezes nem sabe que ele causou um mal tão grande assim para quem tá ali, né? Ele sofre. E aí Jesus diz: mas vocês não conseguem perdoar coisas tão pequenininhas? E o Pai do Céu perdoou vocês em todos os seus pecados? e vos trata com misericórdia, por que que vocês não podem fazer o mesmo? Santa Dulce dos Pobres nos ensinou, na prática, a fazer esse gesto, né? De tratar com misericórdia e acolher com amor os pobres, os doentes, os sofredores. Good vibes, good bênçãos, em nome do Pai, do Filho e do Espírito Santo. Amém.

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11: Ora, dá um volume a mais nesse rádio e vem com a gente para mais uma manhã por aqui, conectado no embalo da Gazeta em 92.9. É música e informação com você para mais um começo de manhã. Bom dia!
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11: E vem com a vida, feliz e contente com Deus à frente, sempre, sempre é assim que a gente vai contigo para mais uma manhã aqui na programação dos 92.9 do rádio. Nosso muito obrigado pela sua companhia. Esteja você onde estiver, fazendo o que estiver fazendo, aquele abraço. Vem com a gente com música e informação até as 9. Bom dia para você de casa, tomando o teu mate, tomando o seu café da manhã. Excelente, produtiva manhã de quinta-feira para você. Temperatura está na casa dos 16 graus. Bom dia para você, trabalhador, que já está se preparando para ir para o trabalho daqui a pouquinho, ou para você que já está no seu local de trabalho. Boa jornada, que esta quinta-feira seja produtiva e maravilhosa para cada um de nós. E bom dia também, todo especial, para o amigo motorista, né? Muita gente nos leva de carona pelas ruas da cidade, pelas estradas da nossa região. Obrigado pela audiência de todo mundo. Tá chovendo, gente, vai tranquilo, vai na manhã, né? Chuva para hoje, já falava mais cedo sobre a previsão do tempo, tem previsão de chuva aí para praticamente todo o território gaúcho, que continua ainda com uma onda de instabilidade, né? Principalmente para a nossa região norte, é que nós devemos ter os maiores volumes de chuva ainda, e não se descarta de todo a possibilidade de que para o final da tarde, a noite de hoje, a gente tenha aí um pouco mais de vento e até mesmo possibilidade de queda de granizo em partes isoladas da região norte e noroeste do estado. Para hoje, aqui para Carazinho, a previsão do tempo indica essa instabilidade e o volume de chuva que tem indicado para esta quinta vai ser de cerca de 25 milímetros aproximadamente. Chove forte. forte agora de manhã, principalmente, né? No começo da tarde, a chuva ainda permanece, mas tende a diminuir, né? E depois nós vamos ter o sol aparecendo à tarde entre sol e nuvens, né? A temperatura hoje é a máxima que está prevista de 17, 18 graus. Estamos em 16 graus agora, então a temperatura para hoje não passa muito da condição que está. Para amanhã, sexta-feira, a boa notícia é de que a chuva deve começar a dar uma trégua, né, gente? A temperatura para amanhã varia entre a mínima de 13 e a máxima de 18, com sol predominando entre nuvens, tá? Mas a boa notícia é que amanhã, sexta-feira, a chuva começa a parar. Há uma pequena indicação de uma pancada rápida de chuva no sábado pela parte da manhã, mas a maior parte do dia de sábado vai ser de tempo firme. A temperatura volta a subir. A mínima de manhã cedo no sábado vai ser de 15 graus e a máxima que chega aos 23. E o domingo também vai ser de tempo bom, temperatura entre a mínima de 17 e a máxima de 26. Depois, na próxima semana, a boa notícia é de que segunda e terça-feira devem ser de tempo firme e a chuva retorna mesmo a partir da próxima quarta, mas em volumes menores do que os que estavam indicados até ontem, tá bom? É a previsão do tempo. Quanto à estrada, bastante atenção também. Ontem nós tivemos uma situação de um acidente de trânsito que foi atendido pela Polícia Rodoviária Estadual de Itapera e pelo Corpo de Bombeiros de Itapera. Um rapaz saiu de casa ontem de Itapera e iria para Tiúgo. Como não compareceu ao local que estava previsto, a família registrou durante a noite um caso de desaparecimento e o pessoal então iniciou buscas e acabou localizando vítima de um acidente de trânsito. Esse fato foi atendido pelo Corpo de Bombeiros de Itapera, que localizou ontem, por volta das 9 horas da noite, o corpo de Gabriel Luiz da Silveira, de 27 anos de idade, vítima de um acidente na RS-223, na altura do quilômetro 12. De acordo com familiares, Gabriel saiu de Itapera por volta das 11h30 da manhã de ontem, com destino ao município de Tiúgo, conduzindo um veículo Onix. Como ele, no entanto, não chegou no seu destino, foi registrado o desaparecimento dele no final da tarde. A guarnição, então, do Corpo de Bombeiros iniciou, com o auxílio da Polícia Rodoviária, buscas nas imediações da rodovia. Em uma ribanceira, localizou por volta das 9 horas da noite o corpo, que foi localizado dentro do automóvel, né, no quilômetro 12, isso no município de Vitor Greff, né? O carro estava na ribanceira e o jovem estava aí em óbito no interior do automóvel. Segundo os bombeiros, houve um sinistro do tipo saída de pista, né? E foi necessário o uso do desencarceramento para tirar a vítima do interior do carro. A Polícia Rodoviária e também a Polícia Civil vão investigar as circunstâncias do acidente. Agora são 7 horas da manhã com 14 minutos, 7 com 14. Bom dia para você na Cinturinha da Gazeta. Vem conosco até as 9 horas da manhã. É música e informação para você aqui na programação do Conectado. 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São 7 horas da manhã com 18 minutos agora. Bom dia para você. Vamos de som aqui na programação da sua Rádio Gazeta.
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11: Rick Juliano com Jorge e Matheus, chonei, bom dia.

Henrique e Juliano, cantando pra gente aqui na sintonia do nosso Conectado. Bom dia pra você, são 7 horas da manhã com 24 minutos, 7:24. Bom dia pra você que nos acompanha. Esteja você onde estiver fazendo, o que estiver fazendo, aquele abraço. Vem conosco até as 9 horas da manhã na sintonia do nosso Conectado. 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Está com a gente aqui na programação do Conectado. Agora 7 da manhã com 24 minutos, 7:24. Bom dia para você. E atenção, recado para os desportistas, porque está aberto. Três editais por parte da Secretaria de Esportes do município no programa Carazinho Joga Junto. O município vai destinar o valor de R$370 mil a serem distribuídos da seguinte forma: R$80 mil para o programa Bolsa Atletas e para atletas pelo programa Bolsa Atletas, né? R$190 mil para projetos de desporto e rendimento para concessão de patrocínios com a participação das equipes de carazinhenses em competições e outros R$100 mil de apoio a projetos de desporto de rendimento e concessão de patrocínios para realização de eventos aqui na cidade. Então, se o pessoal tem algum evento para ser promovido na área de esportes, tem então R$100 mil que o município prevê patrocinar no próximo ciclo, né, de atividades esportivas aqui na nossa cidade de Carazinho. Os interessados, as entidades em captar esses recursos, né, devem apresentar seus projetos até o próximo dia 20. E para mais informações, a pessoa na Secretaria de Esportes está disponível aí para os devidos esclarecimentos, tá bom? Inclusive, uma conversa com o secretário Nuno Barbosa, o secretário de Esportes, sobre esse assunto, você confere também lá no Portal Gazeta e nas nossas redes sociais. Agora são 7 horas da manhã com 26 minutos, chuva leve aqui por Carazinho, uma excelente manhã de quinta-feira para você. Lembrando que hoje, quinta-feira, tem mais uma rodada, né, da Turma da Gazeta nas escolas aqui na nossa cidade de Carazinho, na Semana do Estudante e na Semana do Estudante. A Rádio Gazeta preparou uma programação super especial para comemorar o Dia do Estudante com a galera, né? Muita interação, música, entretenimento nas escolas, brindes e um telão gigante nos colégios. Hoje vai ser a vez do pessoal do Colégio Nossa Senhora da Glória, né, receber a turma da Rádio Gazeta. A moçada já passou pela Escola La Salle, também ontem foi a vez do Érico Veríssimo e hoje é a vez do Colégio Nossa Senhora da Glória estar recebendo o time de Gazeta para mais uma manhã de confraternização. Agora são 7 horas da manhã com 26 minutos e tudo o que acontece durante o dia de hoje nessa rodada aí nas escolas, você confere também lá no Instagram da Rádio Gazeta FM, ok? São 7 horas da manhã com 27 minutos. 7:27, bom dia para você na sintonia do nosso Conectado. Claro que aqui na programação da Gazeta, a sua interação com a gente também é sempre muito bem-vinda. No WhatsApp Gazeta, no 99183-6300. Agora, 7 horas da manhã com 27 minutos. Não de mais som, Ana Castela canta pra gente. 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

0: Diego e Arnaldo e Zeneto e Cristiano, vai cair água. Agora são 7 horas da manhã com 22, não, 7 com 33, né, gente? Bom dia para você na Sintonia da Gazeta. Excelente manhã, manhã chuvosa, uma chuva leve nesse momento, temperatura na casa dos 16 graus aqui por Carazinho. Bom dia para você na sintonia do nosso conectado. Ontem, pela parte da manhã, a gente trazia a participação do colega Thiago Borges aqui, que trazia informações lá do Fórum de Carazinho sobre o júri que estava acontecendo. E, por fim, o réu da morte de Marvion Fernandes Barros foi condenado a uma pena de 11 anos e 10 meses de prisão em regime fechado. Ontem, o Tribunal do Júri aqui de Carazinho esteve reunido para julgar o caso da morte de Marvion Fernandes Barros, à época com 25 anos de idade. Segundo informações da advogada da família da vítima, no dia 18 de março de 2023, houve um desentendimento acirrado entre as partes que eram vizinhos, quando acusado, Luciano dos Santos Nunes, em junção de esforços com seu filho, um adolescente na época com 17 anos, acabou matando a vítima a tiros e também com golpes de facão. Na data do fato, um sábado no final da tarde, o pai de Marvion também resultou ferido com corte na altura da cabeça. O réu não foi preso em flagrante na época porque também teve ferimentos e foi internado no HCC e estava respondendo desde então o processo em liberdade. Ontem, ele foi então sentenciado pelos 4 crimes apontados pelo Ministério Público e condenado a 11 anos e 10 meses em regime inicialmente fechado. Além disso, foi fixada também uma indenização para o filho da vítima e para o pai sobrevivente do caso. Marvion tinha um casal de filhos na época com 3 e 6 anos de idade, respectivamente, além de esposa. Esse fato, então, foi julgado ontem e o réu foi condenado a 10 anos de reclusão. Aliás, 11 anos e 10 meses. Agora são 7 horas da manhã com 34 minutos, 7:34. Um outro episódio que chama a atenção e que repercute aqui pela região é um caso em Saldanha Marinho, em que um servidor público de Saldanha Marinho foi preso preventivamente ontem por suspeita de importunação sexual e perseguição, além de atos obscenos. Conforme a polícia, os crimes teriam acontecido em ambientes públicos e um deles no local de trabalho. 9 ocorrências teriam sido registradas contra ele desde o mês de junho. O suspeito, né, tem 57 anos de idade e, de acordo com a Polícia Civil, o servidor abordava as pessoas na rua enquanto estava no seu carro, né? E ele é funcionário do município, atua na Secretaria de Obras. Houve um procedimento também administrativo da Prefeitura de Saldanha Marinho para investigar a conduta. O homem era servidor definitivo e motorista escolar desde a década de 90 e a Prefeitura informou que nenhuma denúncia sobre ele no órgão público tinha sido recebida até então. A Justiça solicitou no começo dessa semana a prisão preventiva do homem, que foi encaminhado ao presídio de Ijuí. Agora são 7 horas da manhã com 35 minutos, 7:35. Bom dia para você que se liga com a gente aqui na programação do nosso Conectado. Vem conosco até as 9 horas. Música e informação para você. 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São 7:36. Bom dia, bora de mais som aqui na programação da Gazeta.
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O som da Simone Mendes cantando pra gente aqui na sintonia do Conectado. Dois Tristes, agora 7:42. Bom dia para você na sintonia da Gazeta. Uma excelente, produtiva manhã de quinta-feira para todo mundo. E quinta-feira, você sabe, né? 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Um abraço para a Maikene, pessoal aí no bairro Sassi, sempre na companhia. Obrigado pelo carinho. Pela audiência, uma excelente manhã. Agora são 7:43, 7:43, e olha, gente, o Corpo de Bombeiros do município de Soledade atendeu durante esta madrugada, foi por volta das 5 e pouco, que o pessoal foi acionado para atender uma ocorrência de um incêndio em parte de um hotel no município de Soledade, chamado Hotel Planalto, na área central daquele município, né? O fogo foi totalmente controlado, não foi assim um incêndio de grandes proporções. No entanto, uma mulher precisou ser atendida. Ela inalou bastante fumaça ao tentar apagar o incêndio logo que os bombeiros estavam chegando. Ela foi socorrida por parte da Brigada Militar e levada ao Hospital Frei Clemente de Soledade em virtude da inalação da fumaça. Houve danos parciais, aí o pessoal vai fazer uma avaliação sobre a estrutura, né, do imóvel, como é que ficou, né? O fato aconteceu no segundo piso do prédio, desse hotel lá em Soledade, e não há informações ainda precisas sobre como teria se dado, né, o início do incêndio por lá. Agora são 7:44. Bom dia para você ligado com a gente na programação da Gazeta. 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Agora, gente, são 7:46, 7:46, temperatura está na casa dos 16 graus aqui por Carazinho, e o Tribunal Superior do Trabalho mudou a regra sobre a qual a Justiça deve julgar as ações relacionadas ao saque do Fundo de Garantia do Tempo de Serviço, FGTS. A partir da nova orientação do tribunal, o que vai definir o caminho processual é o motivo pelo qual o trabalhador quer retirar o dinheiro do fundo. Na prática, os pedidos relacionados ao fim ou suspensão do contrato de trabalho, como demissão sem justa causa, a rescisão indireta, acordo entre empregado e empregador ou encerramento das atividades da empresa, continuarão sendo analisadas pela Justiça do Trabalho. Já situações em que o saque pode ser feito por motivo que não depende da relação de emprego, como doença grave, aposentadoria, financiamentos habitacionais ou calamidade pública, deverão ser discutidos na Justiça Comum. A decisão foi tomada durante julgamento de um incidente de recursos repetitivos, mecanismo usado para uniformizar o entendimento dos tribunais sobre questões que se repetem em milhares de processos. Com isso, o TST alterou uma posição que vinha sendo adotada há anos pela própria Corte,
com o encerramento de uma divergência com o Superior Tribunal de Justiça. Agora são 7 horas da manhã com 47 minutos, 7h47. Bom dia para você na sintonia da Gazeta. Bom dia também para o pessoal que nos acompanha, a Liara Ferreira dos Santos, lá no bairro Glória, a Maria Zaida também estão ligadas com a gente aqui na programação, lá em Santo Antônio do Planalto, né, Maria? Obrigado pelo carinho e pela audiência, uma excelente manhã. Claro, concorrendo também ao presentaço de hoje do Pet Shop Reino Animal. Bom dia também para a Cleci Oliveira. A Cleci está aqui no bairro Santo Antônio, também está sempre na companhia da gente. Obrigado pelo carinho e pela audiência. Aqui no bairro Santo Antônio também, o Ezequiel também está sempre na companhia. Claro, está no sorteio sim, Ezequiel. Um abraço para o amigo, uma excelente manhã. Bom dia também para o pessoal que está na sintonia do nosso Conectado. Bom dia aí para o Luiz Eduardo, também está aqui no centro, na sintonia da Gazeta. Valeu, valeu pela audiência. Bom dia para a Bruna, né? A Bruna também está sempre na escuta aqui na programação, se deslocando para o trabalho, nos levando da companhia. Bom trabalho, boa jornada, bom deslocamento. Claro, Bruna, tá no sorteio sim, boa sorte, tudo de bom. Bora de mais som aqui na programação da Gazeta. Felipe e Rodrigo cantam pra gente agora.

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1: Para informar, te divertir, te fazer companhia aqui na Sintonia da Gazeta. De bem com a vida com você para mais uma manhã por aqui, o Conectado. 10:09, música e informação na Sintonia da 92. Gazeta! Aquele esquema nós seguimos juntos, feliz e contente com Deus à frente sempre, sempre agradecendo demais o teu carinho e a sua companhia com a gente em mais uma manhã aqui na programação do nosso Conectado. Agora são 7:57, 7:57, bom dia para você. 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Mandar um abraço para a Cibele, também tá na sintonia, claro, também concorrendo ao sorteio de hoje do Pet Shop Reino Animal. Bom dia pro Júnior Valgrat, também tá ligado com a gente aqui na programação. Valeu, valeu pela companhia e pela audiência. Bom dia para nossa querida amiga Nelci Cerati, aqui no Bairro Oriental, também sempre na sintonia. Uma ótima quinta-feira para você também, Nelci. Tudo de bom e uma excelente manhã. Bom dia também para o seu Gerson, né? O pessoal também aqui no Bairro Santo Antônio, também tá ligado na programação, né? Para avaliar, mais uma quinta-feira de chuva. A boa notícia, viu, gente, que a partir da manhã a chuva começa a dar uma trégua e a tendência de que o final de semana seja com tempo firme, a temperatura vai subir um pouco mais, tá? E a tendência, pelo menos para o começo da próxima semana, segunda e terça-feira, é que o tempo também se mantenha firme. Esperamos assim. Agora são 7:59 e a Câmara dos Deputados instalou ontem a comissão especial que vai analisar a proposta de redução da maioridade penal de 18 para 16 anos. Integrantes do colegiado confirmaram na reunião a escolha do deputado Aloísio Mendes, do Maranhão, como presidente da comissão. O deputado Mendonça Filho também foi formalizado como relator. Os dois parlamentares já haviam sido anunciados para funções em julho, escolhidos pelo presidente da Câmara, Hugo Mota. Além de Aloísio Mendes, também foram eleitos como parte da chapa única os deputados Guilherme Derrite, de São Paulo, como primeiro vice-presidente, Benes Delcádio, do Rio de Janeiro, como segundo vice, e Sargento Faur, como o terceiro vice. Na reunião de ontem, o deputado Tarcísio Mota, do Rio de Janeiro, questionou a instalação do colegiado sem prazo mínimo de 24 horas de antecedência para a convocação. Ele apresentou questão de ordem, mas não foi atendido e declarou a intenção de recorrer da decisão na Justiça. Agora são 8 horas da manhã em ponto e também quanto às questões na área política, o Congresso adiou a instalação da comissão sobre a medida provisória da chamada taxa das blusinhas. O Congresso Nacional decidiu ontem adiar a instalação da comissão parlamentar mista que vai analisar a medida provisória apelidada de taxa das blusinhas, que zera o imposto de importação de 20% para compras internacionais de até 50 dólares feitas pela internet. A medida perde validade no dia 8 de setembro se não for aprovada pela Câmara e pelo Senado. Agora são 8 horas da manhã em ponto, temperatura na casa dos 16 graus. Bom dia para você ligado na programação da Gazeta, a gente aqui na programação do nosso Conectado também. 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

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Bora dar mais um giro pelo nosso WhatsApp Gazeta para saber quem está com a gente. Um abraço para o José Baracarol, né? Também está sempre na escuta, curtindo, ouvindo a programação. Valeu pela companhia, Baracarol. Uma excelente manhã, bom dia para o amigo. Bom dia também para o Ezequiel, aqui no bairro Santo Antônio, também está sempre na companhia. Claro, Ezequiel, está no sorteio sim, boa sorte. Bom dia para o Henrique Kisman, também está sempre na companhia. A Jéssica também, claro, está todo mundo no sorteio, viu? Uma excelente manhã. Bom dia para a Isabela também. Obrigado pelo carinho, pela companhia da família. Uma excelente manhã de quinta-feira para todo mundo e boa sorte. Bom dia também para a Antonella, pessoal em Santo Antônio do Planalto, também na sintonia da Gazeta. Obrigado pela companhia, claro, Antonella, está no sorteio sim, excelente manhã. Bom dia para a Catina Gonçalves, também pela companhia e, claro, também participando do sorteio desta quinta-feira do Pet Shop Rede Animal. Boa sorte, Catiana, tudo de bom. Hora de som aqui na programação do nosso Conectado, Marcos e Belucci cantam pra gente.

Israel Rodolfo aqui na sintonia do nosso Conectado Top Play. Agora são 8 da manhã com 10 minutos. Bom dia para você ligado com a gente na programação da Gazeta. Uma excelente, produtiva manhã de quinta-feira para você. Esteja você onde estiver, fazendo o que estiver fazendo, aquele abraço. Vem com a gente até as 9, a música e informação na sintonia do nosso Conectado. Conversava ainda há pouco com o pessoal do Corpo de Bombeiros de Soledade sobre detalhes desse incêndio que foi atendido durante esta madrugada em um hotel na área central daquele município, chamado Hotel Planalto da Soledade, e os bombeiros relatavam que, ao que tudo indica, o incêndio tenha sido criminoso, porque a proprietária do imóvel tinha sido ameaçada já durante a tarde, inclusive feito aí uma ocorrência na delegacia de polícia daquele município, que deve passar a ser investigada a partir de então, né? Não há informações precisas de como o incêndio tenha ocorrido, iniciado o fato em si, mas houve uma queima do segundo piso em boa parte da estrutura. O prédio vai ser avaliado ainda no decorrer das próximas horas. Os bombeiros usaram dois caminhões e, segundo a proprietária relatou, uma jovem de 26 anos de idade, ao perceber o fogo, tentou apagar, né, e inalou muita fumaça e permanece hospitalizada, respirando com auxílio de ventilação mecânica, né, nessa situação que requer também cuidado à saúde dessa jovem de 26 anos de idade nesse episódio que aconteceu durante essa madrugada no município de Soledade. Como falei, há uma tendência do fato ter sido criminoso e a Polícia Civil vai investigar a situação. Os bombeiros atenderam esse episódio com pelo menos dois veículos. O fogo já foi aí controlado e apenas então essa vítima agora ainda hospitalizada, respirando com auxílio de ventilação mecânica no município de Soledade, em virtude de ter inalado muita fumaça ao tentar conter o fogo, além de outros ferimentos de menor proporção em relação a queimaduras que ela também teve nas mãos. Agora são 8 horas da manhã com 12 minutos, 8 e 12. 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Lenheira Machado está com a gente aqui na programação do Conectado também. Agora são 8 da manhã com 13 minutos, 16 graus a temperatura, uma chuva leve aqui por Carazinho. Bom dia para nossa querida amiga Marli Gonçalves, né? Marli também está sempre ligada com a gente aqui na programação do Conectado, pessoal no bairro Planalto. Alô Marli, beijão para a senhora, uma excelente manhã de quinta-feira, tudo de bom? Que Deus abençoe também. Obrigado pelo carinho, pela companhia de sempre. Bom dia para a Lorena e também para o seu Valdir Cardoso, o pessoal também está sempre na companhia lá no bairro Santa Terezinha. Alô dona Lorena, alô seu Valdir, um abraço para o casal aí, tudo de bom. Forte abraço, viu? Uma excelente manhã. Bom dia também para o pessoal que vai se ligando com a gente aqui na programação, a nossa querida amiga a Marli também está sempre ligado, passando para desejar para todo mundo uma excelente quinta-feira. Para a senhora também, Marli, tudo de bom, uma excelente manhã. Agora são 8 horas da manhã com 14 minutos, lembrando que hoje, quinta-feira, tem o presente do Pet Shop Reino Animal. Agora, gente, são 8h15 e os ministros do Supremo Tribunal Federal, Alexandre de Moraes, Gilmar Mendes e Cristiano Zanin e Flávio Dino, determinaram ontem a suspensão de pagamentos acima do teto constitucional de magistrados e tribunais de justiça de 7 unidades da federação. A decisão conjunta ainda determinou a devolução dos recursos acima do limite estabelecido e a intimação dos presidentes dos poderes judiciários dos Distritos Federal, de Goiás, do Maranhão, do Paraná, do Rio de Janeiro, do Rio Grande do Norte e de Rondônia. A Suprema Corte estabeleceu o limite máximo das verbas indenizatórias em 70% do subsídio, sendo 35% para parcela de valorização por tempo de antiguidade da carreira e os demais 35% para as demais rúbricas indenizatórias. Agora são 8 horas da manhã com 15 minutos, 8h15. Bom dia para você na sintonia da Gazeta. Por aqui, conectado com você, trazendo música e informação das 6 às 9 horas da manhã. Lauana Prado canta pra gente.

0: Agora, gente, são 8 da manhã com 20 minutos, 8h20. Bom dia para você na Cinturinha da Gazeta, na programação do Conectado. Uma excelente, produtiva manhã de quinta-feira para todo mundo. Lembrando que hoje continua o giro da Turma da Gazeta nas escolas de Carazinho, na programação especial, super especial, que comemora a Semana do Estudante, com muita interação, música, entretenimento, brindes e um telão gigante que está sendo levado nas escolas, né? Já foi La Salle, ontem foi a vez do Érico Veríssimo e hoje vai ser a vez da turma aí do Colégio Nossa Senhora da Glória receber a turma da Rádio Gazeta para uma semana especial do Dia dos Estudantes. E tudo que está rolando nas escolas, você confere também lá no nosso Instagram da Rádio Gazeta. Combinado? Então vai lá e curte. Agora são 8 da manhã com 21 minutos. Um abraço para o Magno. Magno Nunes também está ligado com a gente aqui na programação, né, Magno? Valeu pela audiência e, claro, também concorrendo ao sorteio de hoje do Pet Shop Reino Animal. Boa sorte! Agora são 8 horas da manhã com 21 minutos, por aqui o Conectado também contigo para o oferecimento de Supermix Supermercados. 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Agora são 8 horas da manhã com 23 minutos e olha, né, gente, nessa semana chamou a atenção o episódio em que um morador em situação de rua foi incendiado enquanto dormia e ele morreu ontem. Morreu ontem no começo da tarde o homem em situação de rua que teve o corpo incendiado enquanto dormia em Alvorada, na região metropolitana do estado. Esse caso aconteceu ainda na madrugada de terça-feira. O agressor teria saído de um bar e despejado gasolina na vítima que se encontrava perto da parada de ônibus, conforme as informações. A Delegacia de Homicídios está fazendo diligências para identificar e localizar o autor, que fugiu após o início das chamas. A ambulância do SAMU foi chamada e levou ele para o Hospital Cristo Redentor, onde ele ficou internado até então, mas que não resistiu à gravidade dos ferimentos e faleceu no dia de ontem. Câmeras de vídeo monitoramento estão sendo buscadas pela Polícia Civil para que, com o auxílio dessas, possam identificar o autor e responsabilizá-lo pelo crime. Agora são 8 horas da manhã com 24 minutos, 8h24. Bom dia para você na Sintonia da Gazeta. Vem com a gente até as 9 horas da manhã. Música e informação para você. Bom dia também para o Marcos, está bem interligado com a gente aqui no bairro Ípica. Valeu pela audiência, Marcos. Uma excelente manhã. Claro, está no sorteio, sim. Boa sorte. WhatsApp Gazeta para você também marcar presença com a gente e participar do sorteio do Pet Shop Reino Animal hoje é no 99183-6300. 8h25 agora. Bom dia. Som com o Panda.
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Agora 8 horas da manhã com 37 minutos, 8:37, bom dia para você na cinturinha da Gazeta, eu conectado com você, trazendo música e informação até as 9 horas da manhã, de segunda a sexta-feira contigo, também agradecendo o nosso time de parceiros patrocinadores aqui na programação. 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Gente, agora são 8 horas da manhã com 37 minutos, 8:37, bom dia para você. E olha, um fato que chama a atenção aqui no estado, é um homem de 34 anos de idade que foi preso de forma preventiva ontem por ter supostamente estuprado sua própria filha de 15 anos. A ação aconteceu pela Polícia Civil de Canoas. O suspeito não teve identidade divulgada. De acordo com a polícia, a investigação apontou que a adolescente foi criada predominantemente por outros familiares e passou a morar com o pai há poucos anos. A apuração relata que a mudança envolveria uma expectativa de fortalecimento de vínculo paterno. Uma reaproximação aconteceu em 2022 e a vítima voltou a residir com o pai em 2023. Os abusos teriam começado há cerca de um ano e durante o período em que residiu com o pai, a vítima relatou ter sido submetida a atos de natureza sexual de forma recorrente durante aproximadamente um ano, segundo a investigação da Polícia Civil. Agora são 8 horas da manhã com 38 minutos. Bom dia para o pessoal aí no bairro Oriental. A nossa querida amiga, a Solange Soares, também está sempre na companhia da Gazeta, né? Claro, sempre na companhia do nosso conectado, né? Sempre na companhia aqui da Gazeta e concorrendo com a gente hoje, sorteio do Pet Shop Renda Animal. Boa sorte. Bom dia. Para o Alemão da Alvorada, também está na companhia dos 92.9 no rádio. Está dizendo que, inclusive, aqui um cachorro, né, apareceu lá na rua Vicente Henrique Tormann. É um cachorro que tem pelagem preta com amarelo, né, um caramelo com preto, algo assim, na casa lá do Alemão da Alvorada. Para quem tem aí perdido um cachorro nessas imediações, cachorro está, inclusive, com uma coleira, né? Aparentemente era um cachorro que tinha cuidado, possivelmente fugiu, né? Então, se você perdeu um cachorro com características de porte médio, pelagem preta, assim, na altura do lombo, né, com as patas e o focinho na cor, assim, amarelado, para caramelo, tem esse cachorro que apareceu lá na casa do Alemão da Morada, na rua Vicente Henrique Tormann. Fica o recado, tá bom? Gente, agora são 8:39, bora de mais som aqui na programação do nosso conectado. Jats e Jatson cantam pra gente.

0: Jatson, Jatson, cantando pra gente aqui na sintonia do nosso Conectado. 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

0: Luan Santana cantando pra gente aqui na sintonia do Conectado.
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0: Parece. Faltando agora 4 minutos para as 9 horas da manhã. Bom dia para você na sintonia da Gazeta. O nosso muito obrigado pela tua companhia, pela tua audiência com a gente aqui na programação. Bom dia para o Márcio Philipsen, pessoal aí no bairro Glória, também na sintonia da Gazeta. Claro, concorrendo também com a gente ao prêmio de hoje do Pet Shop Henry. Uma boa sorte, Márcio. Um abraço também para a Josemara Rezende, também pela companhia. Claro, também concorrendo ao sorteio. Boa sorte para vocês e uma excelente manhã. Gente, nós vamos ficando por aqui com mais uma edição do nosso Conectado. Agradecendo demais o seu carinho e a sua companhia conosco até agora aqui na programação. A gente volta a se encontrar amanhã, bem cedinho, 6 da manhã, sempre naquele esquema, feliz e contente, com Deus à frente sempre, sempre, e agradecendo também ao nosso time de parceiros patrocinadores com a gente no Conectado, a força de Laboratório Sani, Oral Unique, Pro Audi, Salvipa, Volkswagen, Passo Fundo Shopping, Madeira.

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4: Bom dia, 97. Excelente manhã para todo mundo. Estamos começando o seu Gazeta Play desta quinta-feira de tempo nublado, 13 de agosto de 2026. Hoje, chegando a mais um dia, 225 estão passando, 140 dias estão nos separando pra gente falar aquela, né? Feliz ano velho, adeus. Feliz ano novo, adeus ano velho, né? É ao menos isso. Então, ó, você entendeu, né? Então, ó, a gente tá começando o seu dia com música boa, bate-papo com ouvinte no Dia Internacional do Canhoto. É, o esquerdo ou o sinistrômetro. Sabia que é isso? O indivíduo que utiliza membros esquerdos para afazeres, né? Tem gente que é direito de mão, pé esquerdo de pé. E é assim quem joga bola, por exemplo, né? Isso aí. Então, hoje é dia do canhoto. Hoje no Brasil é dia do economista. Dia do psiquiatra. Começando mais uma manhã junto com você aqui na Vibe Boa. Esperando que você esteja muito bem. Chuvarada de manhã cedo, né? Ah, muita chuva hoje pela parte da manhã. Daqui a pouquinho a gente vai falar de F5, 9h30 e 11h30 da manhã. Tem as edições do F5 pra gente atualizar você. Às 10 e às 11 tem informações do Esporte Vestiário Papo de Bola. E às 10h30 da manhã, sim, temos a previsão do tempo completa. Mais um momento velharia. Temperatura de 15 graus nesse momento, tempo nublado, sem previsão então de mais chuvas. 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Os melhores prêmios e hoje tá valendo um super presentão. Que presente legal, hein? Pra gente dar pra galera. Que é? Ó, hoje tá valendo o tradicional presente do Pet Shop Reino Animal. Recipiente para armazenar a raçãozinha do teu petinho. Mais amostras de ações para cães e gatos. Brinquedinho pro teu pet e uma lixeirinha pro teu carro. Mas a gente vai incrementar. Afinal de contas, o Pet Shop Reino Animal está no mês de aniversário e está disponibilizando mais uma mini caixinha de som Bluetooth para você escutar um som funk pesadão com o teu cãozinho, com o teu gatinho. Tô brincando. Escuta o que tu quiser, né? Então, ó, não esquece, hoje caixinha Bluetooth de som lá do Pet Shop Reino Animal. E também hoje temos todos os kits de costume, mais esse presentão para todo mundo aproveitar. Então, cola aqui, ó, no 99183-6300. 99183-6300 pra gente curtir muito bem. A sua manhã!
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4: 9h10, lindo dia! Eu sou o Thiago Borges, desejando a quinta-feira maravilhosa, tipo a melhor da sua vida.

Banda Havaí Beach com Biquíni. 9h19, bom dia para todo mundo que está aí curtindo a programação. Hoje é quinta-feira, hoje dia 13 e daqui a pouquinho tem hoje a Semana do Estudante, direto da escola Nossa Senhora da Glória, Colégio Nossa Senhora da Glória, que hoje recebe a galera da 92.9 FM, né? 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Bom, 9h21, Gazeta Play, até o meio-dia, sempre no patrocínio de Pompeia. 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Bom dia pra galera que tá concorrendo hoje, então, esse kit maravilhoso lá do Pet Shop Renda Animal, que tá de aniversário, mês de aniversário, além dos tradicionais presentes, amostra de ação, recipiente para armazenar ração, lixeirinho pro teu carro, brinquedinho pro teu pet. Hoje vai de brinde ainda uma mini caixinha de som Bluetooth para você escutar teu som preferido ou no aplicativo do Grupo Gazeta e reproduzir na tua caixinha. Bom dia, Ezequiel, pessoal do bairro Santo Antônio, tá participando aqui do sorteio. Pediu aí um Zezé de Camargo e Luciano, valeu. Bom dia, Ana Cláudia Luvizeto, mandando abraço para as filhas, a Isadora Gatia, a Daniele, pessoal que está participando aqui do sorteio também. Valeu, Ana, beijo para as meninas aí. Loreni Fidelix, do bairro Alvorada. Bom dia, toca o Alvo, a música, a galera que está pedindo aqui o Alvo. Tem a música aí, produção. Diego e Vitor Hugo, vão rodar aqui na programação. Valeu, galera que pediu, deixa eu ver. É o Jones, valeu Jones. Bom dia, Sadi de Lima, do Bairro Princesa, também está participando. Bom dia para o Márcio Philipsen, a Maria Cecília, Josemara Rezende, todo mundo curtindo a programação. 9h23, 9h30 da manhã, você sabe, né? Tem F5 para a gente atualizar, falar de trânsito e muito mais.

0: 9:05. 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
1: Vamos nessa, vamos fazer aquele F5 para a gente atualizar. Que a gente começa com o trânsito. Trânsito mais tranquilo agora pela região central de Carazinho. Pouca movimentação, né? Somente ali na região próxima aos semáforos que acontece um maior movimento. Agora de manhã, um pouquinho de movimentação ali na região da Avenida São Bento. Direção a Passo Fundo, está informando o trânsito tranquilo. 386, direção Sarandi, também está de boa. 285, direção a Saldanha, Santa Bárbara, também. Direção Não Me Toque, não, 42, também está de boinha. 386, direção a Tio Hugo, né? Vamos ver aqui, tá certo, tá tudo de boa. Hoje, depois de Hugo, ali tem muitas obras, né? Mas que agora de Mercedo, pelo menos não tem um pare-siga, né? Passam as informações de cones da pista, muita atenção ali, pode ter algum tipo de desvio, tá? Quem desce em direção à região metropolitana, passando ali a região de São José Derval, vai pegar um pouquinho de trânsito na Serra de Pouso Novo só, né? 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Informações das últimas horas. Cressol abre as portas de sua nova agência em Colorado. Mel é condenado a 11 anos, 10 meses pela morte de Marvion Barros, caso ocorrido em Carazinho. HCC recebe representantes do Ministério Público para diálogo sobre a saúde de Carazinho. São informações do nosso portal. As notícias das últimas horas. Destaque também para o Estado e pelo Brasil, o Tribunal Superior Eleitoral afirma que a totalização dos votos é aberta, auditável e segura. O número de mortos em terremoto na Colômbia sobe para 265. A Procuradoria-Geral da República defende que o Supremo mantenha restrições de visitas a Bolsonaro. Congresso aprova a redução do preço dos combustíveis com dinheiro da alta do petróleo. E Mega Sena pode pagar 3,5 milhões hoje, quinta-feira. São informações do F5, você atualizando aqui na Gazeta FM 92.9.
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1: Até o meio-dia, 9h32, 15 graus. Bom dia. Áurea de Oliveira também está participando aqui na programação. Galera que está aí ó, no programa em frente, Fogãozinho a Lenha. Que coisa boa, hein? Bom dia, dona Áurea. Fogãozinho a Lenha, até para secar a casa nessa umidade, hein? Vou te contar, né, dona Áurea? Que umidade, rapaz. Corre tudo quanto é lado, uma parede. Parece que tu tá escorado aí na cachoeira, né?
3: Você não sabe.

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1: Tá no ar o Cine Drops com uma dica emocionante e muito divertida. Trago por aqui o filme Pequena Miss Sunshine, que acompanha a família Hoover, um grupo cheio de diferenças, problemas e personalidades completamente opostas. Quando a pequena Olivia é convidada para disputar um concurso de beleza infantil na Califórnia, todos embarcam em uma viagem de Kombi que acaba mudando a vida de cada um deles. Entre momentos engraçados, situações inesperadas e reflexões sobre família, o filme mostra que nem sempre vencer é o mais importante. Um clássico do cinema independente que conquista pela simplicidade e pelo coração. 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É a dica do Cine Drops. Até mais.
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2: 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Se você estiver de boa aí, daí vocês peguem e assam aí na casa de vocês também.
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4: Nove da manhã, 39 minutos, 15 graus é agora a temperatura, né? Excelente manhã! Boa quinta-feira! Bom dia pra Angélica Almeida, lá do bairro Santa Terezinha, pedindo música e participar do brinde. De seguro e aproveitar a folguinha de hoje. Boa folga, então, Angélica. Beijo pra vocês aí, viu? Salve, boa tarde, bom dia, tudo certinho? Se puder, toca o Michel Teló. Forte abraço, Rômulo Vasconcelos. Abraço, Rômulo. Abraço, meu querido, tudo de bom. Excelente quinta-feira. Seu João Pedro de Quadros e toda a família também participando do kit do Reino Animal com caixinha de som Bluetooth.

pedidos da galera no 991836300. Michel Teló, Panda e Jorge Mateus. São 9h47, bom dia. Excelente manhã para todo mundo que tá aí curtindo a programação. 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São 10 minutos, 12 minutos agora, né? Para as 10 horas da manhã. Mas já, não deixa para a última hora, tá? Já vai conversando com a galera de casa, no grupo da família. 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Corsan informa, nossa natureza movimenta o Rio Grande. 10 minutos para as 10, bom dia para você que está chimarrando, tomando um cafezinho, muita gente aí no trânsito, levando a gente para cima e para baixo, então bom trânsito para você. Oi, aqui para o nosso ouvinte é a Sueli Weber. Oi, Sueli, bom dia. Bom dia, pessoal, pediu um me gusta da Ana Castela e Luciano Gerlach. Oi, Luciano. Claro, vamos nessa. Me gusta para a gente rolar aqui na nossa programação com a Ana Castela. E então vamos nessa. Deixa eu ver se eu acho aqui, ó. Ana Castela com o Rodolfo Agroplay. Toda essa galera vai cantar então agora. Oi, pra Elaide Vailate Machado aqui do centro, participando também do kit do Reino Animal com caixinha de som.

Zezé e Luciano. E ainda na Castela, são 3 minutos para as 10 horas da manhã. Às 10 tem informação do esporte, vestiário, papo de bola com o Davi Pereira. Enquanto isso, você vai interagindo junto com a gente, concorrendo hoje a um super presente lá do Pet Shop Reino Animal. 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Então, ó, fala aqui no 99183-6300. 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E a galera, ó,

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Alô, turma de Sarandi, tudo bem com vocês? 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Bom dia pra Vânia, que tá pedindo Vida Boa, do Vitor e Léo. Vida Boa, coisa boa mesmo, hein? É curtir vocês aqui na programação. Então vamos lá, depois do Vitor e Léo, eu vou trazer o Vestiário Papo de Bola com informações aqui na nossa programação. Valeu!

0: Tá aí,
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0: Fala aí, Davi, bom dia.
2: Esse é o nosso vestiário, chegando aqui na Gazeta FM, trazendo informações do Inter, que voltou a treinar na tarde de ontem no CT Parque Gigante, no início dos trabalhos para o duelo com o Remo na próxima segunda-feira. As novidades foram as presenças dos volantes Vidiagra, Thiago Maia e Benjamin. O argentino foi desfalque nos compromissos da última semana contra Corinthians pela Copa do Brasil e Palmeiras pelo Brasileirão por conta de dores na coxa esquerda. A disposição retoma lugar no time. Thiago Maia está fora mais tempo e ainda não entrou em campo após a Copa do Mundo. Jogador que sofreu uma lesão no músculo

0: posterior da coxa esquerda. Segundo informado pela imprensa, o atleta estará à disposição de Paulo Pezzolano para o compromisso diante do Remo. Por fim, o jovem Benjamin também esteve presente na atividade desta quarta-feira e apareceu inclusive nas imagens divulgadas pelo clube nas redes sociais. O ganês estava em processo final de retreinamento para retorno aos gramados. O técnico Paulo Pezzolano, que terá mais 4 atividades para esboçar a equipe que enfrenta o Remo no Beira-Rio. Partida que é tratada como essencial para que o time se distancie do Z4 do Brasileirão. Partida ocorre às 8 horas da noite de segunda-feira, no fechamento da 23ª rodada. O vestiário volta a qualquer momento com mais informações.
1: Valeu, muito obrigado, Davi Pereira. 10h03, já que hoje é quinta-feira, deixa eu trazer algumas edições extras do nosso Momento Velharia.
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1: Vamos pro intervalo com ABBA.

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8: E hoje, daqui a pouquinho, tem bate-papo direto da Escola Nossa Senhora da Glória com a galera da 92.9. Bom dia! Hoje tá valendo o kit lá do Pet Shop Reino Animal com caixinha Bluetooth. Oi pra Dona Gessi do bairro Alvorada. Dona Gessi, bom dia!
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8: 991836300.
9: Olá, bom dia.
8: Bom dia.
9: Aqui é o José do Bairro Pai.
8: Ô, seu José, bom dia.
9: Quero participar do
8: sorteio?
9: Nos brinde aí?
8: Claro.
9: E se for possível, tocar um Chitãozinho e Chororó.
8: Claro.
9: Evidencia.
8: Aí, ó, pedido, seu José. Pedido do ouvinte, a gente atende com muito carinho. Excelente manhã, feliz

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1: Guilherme Santiago.
2: Marília. Ai, Leonão. Vamos judiar desse povo.

Dobradinha da Eterna Amarelinha com Guilherme Santiago e ainda teve Evidências, pedido do ouvinte no 991-836-300. 10h18, bom dia para todo mundo que está aí nos acompanhando. Excelente manhã, hoje é quinta-feira, gente. 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Bom dia, pessoal do bairro Oriental, a Regina Matos e pediu Perigosa e Linda. Bandinha, vamos nessa, vamos tocar daqui a pouquinho o som aí das bandinhas pra galera. Quem mais está nos acompanhando por aqui? 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Vamos ler mais alguns recados da galera. 10h21. Hoje valendo esse kit maravilhoso lá do Pet Shop Reino Animal com caixinha Bluetooth. Bom dia, participar dos brindes, Márcio da Luz, do Wi-Fi. Abraço pessoal aí do depósito da Schuster e Medeiros. E aí, Márcio? Salve turma do depósito da Schuster e Medeiros. Os nossos parceiros aqui, né? São os nossos patrocinadores, Schuster e Medeiros. 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E também aqui em frente, estação 599. Abraço, Márcio. Abraço pessoal aí da Schuster e Medeiros. Excelente dia. Bom dia pra Bruna. Querendo ouvir uma amarelinha e participar do sorteio. Oi, Bruna. Odeio uma amarelinha na dobradinha, mas daqui a pouco que eu vou rodar só uma dela. Beleza? Bruna, beijos! Quem mais aqui? Silvana da Braganholo também tá pedindo música dos atuais. Ótimo dia! Oi! Abraço, Silvana! Beijo pra você! Família Nhaia! Adriana e todo mundo estão participando também. Oi, me adicionem no sorteio. É a Franciele. Oi, Franciele. Bom dia, Thiago. É a Mari Lorenzon, aqui do centro de Carazinho. Também está participando aqui do sorteio do Pet Shop Reino Animal. Bom dia, participar do sorteio. É o Nicolas. Salve, Nicolas. Valeu, queridão. Bom dia, Soleni, do bairro São João. Pediu Simone Mendes. E também está participando do sorteio. Linda quinta-feira, viu, gente? São 10h22.

0: 10h24, pedidos do ouvinte no 991836300. Temperatura de 15 graus, bom dia! E aí? Sabe, né, que começando a semana, dia 11 foi dia do estudante e a semana do estudante tá com tudo aqui na programação da Gazeta FM. Então vamos nessa!
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0: E a turma da Gazeta FM 92.9 hoje no Colégio Nossa Senhora da Glória com a turma toda. Gustavo Ávila, Aline Botega, Johnny Eduardo, Davi Pereira, comandando uma festa com os nossos parceiros. E aí, Gustavo Ávila, tudo certo? Bom dia!
2: Alô, alô, Thiago Borges, muito bom dia novamente para você, para toda a galera que está acompanhando o som da Gazeta FM nesta manhã de quinta-feira. Seguimos com a Semana do Estudante da 92.9. Chegamos no terceiro dia dessa semana especial, levando aí para os colégios muito alto astral, interatividade, entretenimento, brincadeiras e, claro, aqueles prêmios que a galera adora participar com a gente nas brincadeiras e concorrer, né? Então estamos hoje aqui no Colégio Nossa Senhora da Glória para interagir aqui com a galerinha do Glória, que está recebendo também a Semana do Estudante Gazeta com a parceria de Atitudes Educação, CNA Escola de Idiomas, Brinquelândia ABC Papelaria e a Cianet Telecom, que mais uma vez colocou aquele telão top, aquele super telão para a galera conferir os clipes, conferir as músicas que vão rodar por aqui. Que o pessoal vai participar e vai concorrer a presentes aqui na programação da Semana do Estudante Gazeta. E neste momento a gente está recebendo aqui a vice-diretora da escola, Jaqueline Marcondes, que também vai conversar um pouquinho, vai passar sua mensagem para o Dia do Estudante aqui na Gazeta com o Colégio Nossa Senhora da Glória. Né, Jaque? Bom dia, vice-diretora, tudo bem?
3: Bom dia, tudo bem? Agradecemos a Gazeta pela oportunidade de participar, né, dessa Semana do Estudante, onde temos diversas atividades para os nossos alunos. Além de hoje, já temos Dia do Pijama, Dia da Fantasia, Feira das Culturas e Jogos, Brincadeiras, Pinturas Faciais e diversas outras atividades para comemorar essa semana especial.
2: Olha só, rolando uma super programação, então, na Semana do Estudante também aqui no Glória, né?
3: Isso, preparamos tudo com muito carinho para celebrar, né, o motivo de estarmos todos aqui na escola, os nossos estudantes.
2: Ah, bom demais. E é um prazer para a Gazeta FM estar de volta aqui no Colégio Nossa Senhora da Glória para fazer a Semana do Estudante, para brincar, levar descontração aqui para o pessoal que já está pronto para participar, né, Jaque?
3: Sim, já estão preparados aqui com as músicas, as brincadeiras, os brindes, que é tudo isso e muito mais que eles gostam. E aproveitando também, amanhã na nossa programação, nós teremos o nosso time de alunos que vai representar Carazinho no SERGS. E a nossa escola que vai sediar, recebendo times de outras cidades, né, nessa competição a nível estadual, então.
2: Olha só que legal, amanhã?
3: Amanhã às 9 horas iniciamos os jogos, então. E aí o time que passar amanhã, dos três que estarão aqui, segue, né, nas disputas a nível de estado e depois vai para etapa nacional.
2: Que legal, que legal. Colégio Nossa Senhora da Glória, então, recebendo a Semana do Estudante Gazeta com muita alegria, com muita diversão, com muitas brincadeiras. Obrigado, vice-diretora Jaqueline Marcondes. E agora vamos curtir, né?
3: Vamos curtir e aproveitar a programação que vocês trouxeram para nós. Muito obrigada.
2: Valeu, a gente que agradece a parceria aqui com o Colégio Nossa Senhora da Glória, hoje recebendo o terceiro dia da Semana do Estudante. E você, minha colega Aline Botega, por onde você anda?
4: Bom dia, Gustavo, bom dia, ouvintes. Eu tô aqui com essa galera que já tá pronta aqui, né, para curtir com a gente. Vamos falar com alguém aqui, como que é teu nome?
5: Gabriela.
4: Gabriela, em qual série que você está?
5: Nono ano.
4: Nono ano, você gosta de música? Que tipo de música que tu gosta?
5: Músicas gaúchas, eu danço CTG.
4: Ah, que legal, gosta de música gaúcha. Vamos conversar aqui com mais uma das meninas. Como que é o teu nome?
5: Rafaela.
4: Rafaela, em que série que tu tá?
5: Tô no nono ano.
4: E que tipo de música que você gosta de ouvir?
5: Ah, eu sou bem crítica, eu escuto tudo, mas sertanejo.
4: Sertanejo? Então vai acertar todas hoje nas brincadeiras.
5: Espero que sim, né?
4: Isso aí, Gustavo. Galera aqui se preparando já, então. pra gente começar a brincar e adivinhar as músicas e muita diversão na manhã de hoje.
2: Vamos lá, não vamos perder tempo, vamos entregar lá pro Thiago Borges no estúdio. E por aqui, Borges, vai que começar beleza. As brincadeiras na semana especial do Agito Gazeta FM. Voltamos a qualquer momento com mais informações direto aqui do Colégio Glória. Valeu, Borges.
0: Valeu, meus queridos. Abraço para vocês, turma aí do Colégio Glória. Beijos. Então aproveitem muito aí a Semana do Estudante da Gazeta FM.
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1: Bom dia!
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pedidos no WhatsApp premiado de hoje com Marília Mendonça. E ainda rolamos por aqui Simone Mendes, são 10h36, bom dia! Agora...

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0: Bruno Marrone, versão Leandro Leonardo, um sonhador, 10h44, tá na hora.
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0: Vamos lá, atualizando a previsão do tempo, temperatura aqui nos altos do bairro Boa Vista, 16 graus, previsão de chuvas rápidas ao longo do dia de hoje. Tá, tem previsão de instabilidade ainda, teve muita chuva, né? De manhã cedo, e essa é a chuva mais forte, agora ela tá concentrada bem ali na divisa de Rio Grande do Sul, Santa Catarina, pegando aí a região Chapecó, Goiuém, passando ali para a região de Erechim, tá? Agora, o maior volume de chuva passa por ali nesse exato momento. À tarde, inclusive, pode dar uma melhorada no tempo, tá? Mas à noite volta a ficar com nebulosidade. Para amanhã, previsão de tempo nublado, não temos aberturas de sol, mas a chuva ela diminui consideravelmente. Mínima de 13, máxima de 18. Para sábado, mínima de 15, máxima de 22. Tempo é firme em praticamente todo dia. Só à noite ali podem ocorrer pancadas rápidas de chuva. Que surpreende é o domingo e a segunda. Domingo de até 28 e de segunda-feira de até 30 graus, com o sol predominando tanto no domingo quanto na segunda-feira. Terça-feira ainda de tempo firme e podemos ter volta de chuva lá na quarta da próxima semana. Essa é a previsão do tempo aqui na nossa programação. Atualizando você um pouquinho mais tarde hoje, né? São 10h45. São informações dentro do nosso Gazeta Play. Bom dia pra você!
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0: No Momento Velharia de hoje, tocamos muitas nacionais e internacionais, em versões pop e sertanejinho também. Hoje vou sair um pouquinho da caixa, que a gente precisa, né? Quem lembra do Hajduk? Muita gente dançou aí da época dos anos 2000, né? O Dragosteia. Então sobe o som aí, bora aproveitar esse clássico do dance pra gente curtir o Momento Velharia de hoje.

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2: Planalto Ótica e Joalheria, 10 minutos para as 11 horas da manhã.
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2: Bom dia para a Josi, que está aí curtindo a programação, participando também do sorteio do Pet Shop Reino Animal, amostra de ações. Também tem recipiente para armazenar raçãozinha, brinquedinho para o pet hoje, caixinha de som Bluetooth, hein? Para você concorrer. Valeu, Josi, tá pedindo um Ed Sheeran. Bom dia, Juliana dos Santos, lá de Pinheiro Marcado também. Excelente manhã.
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2: 7 minutos para as 11.

0: Lua Pereira, Matheus e Cauã, é Tyrion, aqui na programação. Um minuto para as 11 horas da manhã. Bom dia! 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Oh, agora são 11 horas em ponto. Bom dia! 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
0: Bom dia!
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0: Hoje o WhatsApp tá premiadíssimo. Presente lá do Pet Shop Renda Animal. Tem amostra de raçãozinha, recipiente para armazenar a ração, lixeirinha pro teu carro, brinquedinho pro teu pet. Hoje temos um Plus, que é uma caixinha de som bem bacana, Bluetooth, tá? Caixinha de som para você levar para casa. Bom dia!
3: Bom dia, Borges.
0: Bom dia.
3: Aqui é o Hildo da Sônia.
0: O seu Hildo.
3: Eu gostaria de participar do brinde de hoje.
0: Claro.
3: Do Pet Shop.
0: Valeu, seu Hildo.
3: Desejão uma feliz semana para todo mundo.
0: Igualmente. Feliz quinta-feira, meu querido. Bom dia. É o Paulo. Tô na escuta aí do programa. Toca o Rogério Magrão. Aqui, muita chuva. Salve. Abraço pro Paulo que tá nos acompanhando aí. Excelente manhã. Rogério Magrão, vamos nessa. Vamos lá, um Rogério Magrão e banda. Aquele abraço, viu, Paulo? Quem mais aqui, ó? Bom dia! Manda um abraço pra turma da Serena, isso? E aproveitar para pedir uma música do milionário José Rico, é o Rafael Serena. Falei certo aí, hein, Rafa? Abraço para vocês, então. Muito obrigado pela companhia e pela audiência. Jaxim também tá participando. Bom dia! Oi, pessoal! Belíssimo programa. Participar do sorteio. Pessoal de Saldanha Marinho. Seu Wilton Barden. Ô, seu Wilton! Aquele abraço, pessoal de Saldanha. Tem uma galera aí que nos acompanha em Saldanha Marinho, né? Santa Bárbara, de Colorado, Ibirubá. Não me toque. Abraço. E o seu Wilton? Bom dia, Cláudio, aqui do centro de Carazinho. Seu Paulo Rose, do bairro Sommer. Valeu, seu Paulo. Bom dia, Solange Soares, do bairro Oriental também. Bombando o volume no bairro, hein? Bom dia. Fala em bombar volume do bairro, quero mandar lá um abraço pro seu Nelson, lá do bairro Floresta. O Nelson me liga e diz, ô, Tiagão, tudo certinho? Tá bombando o rádio aí, né? Chega da eco. Abraço lá pro seu Nelson, né? Bom dia, Rosângela Pereira. Pediu banda Mercosul. Claro que sim, vamos rolar uma bandinha, uma Mercosul daqui a pouquinho. Bom dia. Participar dos brindes, pedir música. O Sol, isso, Elisângela, do bairro Laranjal. Tô em casa, me recuperando de uma cirurgia. Excelente dia a todos. Ô, Elisângela, boa recuperação, viu, querida? Tudo de bom, vamos nessa. Excelente quinta-feira. Quem mais?
4: Bom dia. Bom dia. Quero participar do Kit Reino Animal.
0: Claro.
4: Noeli de Lemburgo, da Ouro Preto.
0: Valeu, Noeli. Beijo, pessoal, da Ouro Preto. Abraço. Claro. Até mais. Quem mais?
5: Bom dia.
0: Oi.
5: Eu Dona quero Maria. Homenagear seu Mário Cardoso, que está no aniversário
0: Mas
5: hoje.
0: Mas que beleza, seu Mário.
5: Muita felicidade, muitos anos de vida. A esposa
0: Com
5: dele,
0: certeza.
5: A Maria. E os netos também estão oferecendo para ele muitas felicidades.

0: cidade, muito sangue devido,
1: com
0: netos,
1: certeza.
0: Filhos.
1: Todo mundo, né? A gente também,
0: eles,
1: né?
0: Eles estão oferecendo. Então eu também quero oferecer.
1: Claro, você é a Dona Maria.
0: Muito bonita, que eu vou ficar escutando.
1: Tá bom, querida.
0: E muita felicidade, abraço para ele, que dure mais uns anos de vida. Muito obrigado, Jorge.
1: Valeu, Dona Maria. Beijo, casal. Seu Mário e a Dona Maria, você nascendo pro outro, hein? Felicidade, seu Mário. Bom dia, Robson, galera do Rota 77. Bom dia, excelente quinta-feira, tudo bem? É a Lucilda Gerardello. Oi, Lucilda, bom dia pra você. Oi pra Cati, pediu César Minotti Fabiano e tá concorrendo ao brinde do programa. Oi, Cátia, beijo, excelente quinta-feira.

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6: Voltamos. 11:10. Abraço lá pro seu Paulo Borges, que tá lá em Chapecó. Eu não falei que o homem tá lá em Chapecó nos acompanhando. Diz ele que tá com muita chuva por lá, né? Salve, Paulo! Muita chuva. A gente viu ali na previsão do tempo que tava uma chuvarada aí na divisa com Santa Catarina, né? Bom dia! Abraço pro Marcos, pro Felipe e pro Alan. Galera aí da RN, conectado na programação. Então participando. Valeu! Bom dia! Bom dia também pra Eliane, participando aqui do sorteio. Banda Mercosul.

0: César Menotti e Fabiano. Participação do Jorge do Mateus, Dois Corações. E ainda a banda Mercosul, 11:16. Bom dia para todo mundo que tá aí curtindo a Gazeta FM. 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Temperatura é de 16 graus. 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Bom dia, quem mais está participando? Hoje tem um sorteio maravilhoso lá do Pet Shop Reanimal, valendo hoje, tá? Uma caixinha de som Bluetooth, mini caixinha, ainda tem amostra de ração, recipiente para armazenar ração, brinquedinho para o teu pet, lixeirinha para o teu carro, bom demais. Bom dia para o Romário, pedindo música para os guris da Serena Sementes, isso, salve Romário. Abraço, brilhação, louco, apaixonado. Deixa eu ver esse som aqui, ó, produção, louco, apaixonado. Do Brilhação, senão eu vou rodar um Brilhação aí pra galera. Salve Romário, pessoal da Serena Sementes, bom dia! Bom dia! Quem mais aqui participando? Pessoal da RN Mobile, que tá conectado na programação. Marcos, salve Marcos, bom dia! Felipe de Carazinho, também tá ligado, pessoal da RN Marcenaria lá, hein? Abraço pro Egon, pro Nego, Alan, Marcos. Pessoal pediu um Rick Renner. Valeu, turma! Muito obrigado pela audiência. Todo mundo tá participando aí, hein? André Quadros também tá pedindo música, entregador de flor. Bom dia para Yara Marina no bairro Princesa, linda quinta-feira para as nossas famílias, né? Beijo, dona Yara, excelente dia. Bom dia para Lourdes Quadros. Oi, Lourdes, bom dia. Marcão da Altamar, tá ligado aí na programação, participando, pediu Banda Brilhos, valeu. Oi para Kemery Couto, do bairro Princesa, ligadinha, tomando um chimarrãozinho, tá? Chimarrãozinho na mão, ouvido na programação da Gazeta. Valeu, Kemely, beijo pra você. Quem mais? Claudete Puerte dá um Ouro Preto, da Nova Ouro Preto. Quem mais? Quem mais? Aqui, ó, também tem gente participando. Bom dia, vamos ver.
1: Bom dia, Thiago.
0: Bom dia.
1: É o Marcos Silveira, bairro
0: Floresta. Salve, tudo Marcos, tudo certo, meu irmão?
1: Coloca meu nome no sorteio do brinde aí do
0: claro.
1: Pet.
0: Claro. Tá?
1: Toca uma música boa pra nós aí.
0: Valeu, meu irmão.
1: Abração.
0: Abraço, Marcos. Bom dia pra Maristela, que também tá concorrendo ao Pet Shop. Laura, lá de São Bento. Oi, Laura. Bom dia pra você. E o último recadinho que vem de áudio aqui do bloco. Bom dia.
2: Os brindes da Rádio Gazeta, claro. De música do Rick Renner. Uhum. É Márcia Diana de Moraes.
0: Valeu, Márcia. Beijo pra vocês aí, hein?

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1: Pedidos da galera, Mercosul e Rick Renner. 11:28, temperatura de 16 graus.
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1: Muito bem, a gente segue com as informações por aqui, atualizando você. Trânsito é tranquilo, pelo menos é o que mostra o mapa do trânsito nas últimas horas. Cressol abre as portas de sua nova agência em Colorado. Correcar abre inscrições para a prova Kids com percurso de até 800 metros. Corpo de Bombeiros e Polícia Rodoviária Estadual localizam um motorista desaparecido, estava morto devido ao acidente na RS-223 em Vitor Greff. Incêndio atinge segundo andar de hotel em Soledade, deixa uma pessoa ferida. São informações do Portal Gazeta. Presidente da Confederação Nacional de Agricultores Familiares e Empreendedores Familiares Rurais é preso por fraude no INSS. O número de mortos por terremoto na Colômbia aumenta para 265. Tribunal Superior Eleitoral afirma que totalização dos votos é aberta, auditável e segura. E a Mega Sena, que pode pagar hoje um prêmio de 3,5 milhões de reais. São informações do F5, você atualizando na 92.9 FM.
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1: Daqui a pouquinho tem Semana do Estudante do Colégio Nossa Senhora da Glória.

0: pedidos da turminha. Com Banda Brilhos, os anjos devem voar. 11h32, bom dia. Temperatura de 16 graus.
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0: E é pra o Colégio Nossa Senhora da Glória que a gente vai. Semana do Estudante. Garanto que a galera fez uma festa tremenda com toda a turma aqui da Gazeta FM, hein, Gustavo? Voltamos contigo.
2: Bom dia, Thiago Borges. Voltamos ao vivo novamente aqui do Colégio Nossa Senhora da Glória, que recebeu a semana especial Dia do Estudante Gazeta. E ó, Borges, foi demais. Que astral dessa galera aqui do Glória, Aline Botega.
3: Olha, Gustavo, foi muito lindo. Que festa linda. Eu não tenho palavras. A galera, assim, ó, caiu na festa, cantaram todas, dançaram todas. Que momento, né?
2: Cantaram todas e levaram muitos brindes, né? Acertando as nossas brincadeiras aqui.
3: Com certeza, dos nossos patrocinadores, que estão sempre colando a marca conosco aí, nossos queridões, né? Inclusive, tu vai dar uma palavrinha agora com o pessoal da CNA, é isso?
2: Vou conversar com a Camila da CNA, que é nossa grande parceira também, né? Na semana especial, Dia do Estudante, CNA Idiomas, pro pessoal também aprender aquela língua diferente. Camila, bom dia!
4: É isso aí, Gustavo. Bom dia, ouvintes da rádio. Nós aqui no CNA temos cursos de inglês e de espanhol, tanto no formato presencial como no online ao vivo. Atendemos a partir dos 3 anos de idade, até temos turmas adultas também. Então, quem quer aprender um novo idioma, nos chama no WhatsApp no 996-14-3282. Ou também pode fazer uma visita, vai ser uma alegria receber vocês na rua Bernardo Paz, número 316, pertinho da prefeitura.
2: Tá certo, fica a dica, fica o convite. CNA Escola de Idiomas também divulgando os seus cursos na Semana do Estudante Gazeta. Obrigado, Camila, e até amanhã. Amanhã a gente vai lá pro Colégio Aparecida, né?
4: É isso aí, então amanhã, galera da Aparecida, fiquem ligados, façam uma visita ali no nosso stand do CNA, que nós estamos fazendo sorteio de brindes para os nossos visitantes, não percam.
2: É, CNA também liberou brindes pra galera aqui do Glória, né, Aline?
3: Exatamente, Gustavo. Agora vou dar uma palavrinha rápida aqui com a Carmen, que é lá da Brinquelândia, ABC Papelaria, que também estão sempre conosco, né, apoiando. Trouxeram muitos brinquedos, muitos brindes aí pra galera, o pessoal ficou muito feliz. 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É isso, Carmen? Bom dia!
5: Bom dia, Aline. 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Temos muitas promoções também, né, mochilas, estojos, entraram na promoção agora, terminou as férias, então, para abastecer de novo, né, a criançada, a gente está lá à disposição para servir vocês.
3: Que legal, Carmen. E agora, para finalizar, então, Gustavo, eu vou dar uma palavrinha aqui com essa pessoa muito especial que é anos está na direção aqui do Colégio Nossa Senhora da Glória, a irmã Neuci. Bom dia, irmã. Dá um alô aí.
6: Bom dia. Muito obrigado. Que coisa mais linda hoje, coroando a Semana do Estudante. Mas vamos continuar nossa programação. Amanhã vai ter jogos aqui no colégio, nesse ginásio. No sábado vamos homenagear os pais com um cachorro quente. Toda a comunidade está convidada para vir almoçar conosco. E parabéns e muito, muito obrigado para a Rádio Gazeta. Muito obrigado. Foi uma manhã maravilhosa. Muito obrigada, nossa gratidão.
3: Essa foi a irmã Neuci, que está há anos aqui à frente dessa instituição, né, Instituto Nossa Senhora da Glória, conduzindo aí esses alunos maravilhosos, né, Gustavo, que fizeram uma festa linda aqui conosco. Nossa gratidão também, né, Gustavo?
2: Foi uma manhã de muita alegria, foi uma manhã abençoada, né, irmã Neuci? E com certeza a gente espera voltar mais vezes, né, para fazer esse agito aqui, essa descontração com o pessoal que estuda aqui no Colégio Nossa Senhora da Glória. É sempre muito legal. Obrigado, irmã Neuci, toda a direção, colaboradores, né, funcionários, professores.
3: Professores que cantaram muito, participaram conosco,
2: sim,
3: inclusive.
2: Professores também participando, cantando junto. Enfim, todo mundo fez uma baita manhã aqui no Colégio Nossa Senhora da Glória. E a gente só tem a agradecer. Semana do Estudante, Gazeta FM 92.9. E como a gente falou, amanhã a gente finaliza então essa semana muito especial lá no Colégio Notre Dame Aparecida. Alô, você estudante do Colégio Notre Dame Aparecida, se liga, amanhã a gente está chegando aí com o nosso projeto Semana do Estudante, levando muito alto astral, música, interatividade e aqueles prêmios que a galera adora, Aline.
3: Isso, lembrando nossos patrocinadores que estão aí, né, fazendo essa festa muito linda, que é a CNA, Escola de Idiomas, Atitudes de Educação, também Brinquelândia, ABC Papelaria aí com toda essa linha de material escolar. E não podemos deixar de falar da CEANET, né, pessoal, que está fazendo a festa conosco com esse material maravilhoso, botando aí a galera para dançar, né, Gustavo?
2: Isso aí, fechou então por aqui no Colégio Nossa Senhora da Glória. Muito obrigado a você que também está aí acompanhando, né, a nossa programação pelo rádio, pelo site, pelo aplicativo. Amanhã voltamos ao vivo do Colégio Notre Dame Aparecida para finalizar a Semana do Estudante. Gazeta Borges.
0: Feito! Abraço para todos e até amanhã!
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0: 11h38.
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0: Bom dia! Até o meio-dia no Gazeta Play. Quinta-feira de TBT para um rádio táxi.

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2: 11:42.
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8: No ar, o Cine Drops, com uma produção brasileira baseada em um caso que marcou o país. É o filme Elise, Sombras de uma Mulher. Reconta, em formato de ficção, o caso de Elise Matsunaga, acusada de matar e esquartejar o marido em 2012. A história acompanha a sua infância, os traumas, conflitos do casamento e os acontecimentos que levaram ao crime, buscando apresentar uma perspectiva da personagem ao longo dessa trajetória. Misturando drama e suspense psicológico, o filme convida o público a refletir sobre uma história que ganhou enorme repercussão no país. É o filme Elise, Sombras de uma Mulher, disponível na Netflix. Esse foi o Cine Drops. Até mais.
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0: Estamos de volta. Bom dia. Os últimos 45 minutos de Gazeta Play. Até o meio-dia, a temperatura de 16 graus aqui na sua Gazeta FM.
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0: Alô, seu Omar Renner, do bairro Alvorada. Alô, seu Omar, bom dia. Quem mais aqui? Bom dia.
2: Bom dia, bom dia.
0: Bom dia.
2: Tudo certo?
0: Tudo certo, meu irmão.
2: Quero participar dos brindes. Um
0: claro.
2: Abraço a todos. Bujão.
0: Um abraço.
2: Um abraço.
3: Bom dia.
0: Bom dia.
3: Também quero participar do programa.
0: Claro.
3: Sorteio. Sirlei do bairro Sônia.
0: Um abraço.
3: Ótimo programa.
0: Bom dia. Bom dia. Também quem mais está participando, participar do sorteio, hein? Excelente dia para Fábio Souza. Oi, Fábio. Bom dia. Carol Santos também desejando a todos uma ótima quinta. Bom dia, turma.

0: Conrado e Alexandro, só se for gelada. Quinta-feira, já é quase sexta, é? 8 minutos para o meio-dia. Excelente manhã para todo mundo que está aí curtindo a programação. 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Ó, gente, 16 graus a temperatura para você que tá no trânsito, levando a gente de carona. Muito obrigado pela companhia. E daqui a pouquinho tem o Gazeta Play, né? Daqui a pouquinho, meio-dia, tem o Padre Matheus Daniele. Good vibes, good bênçãos aí pra gente trazer a oração do dia, né? 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Mais alguns recadinhos por aqui, a galera mandando.
1: Bom dia. Aqui é o Silvio Ludwig, de Colônia Dona Júlia. Fala, gostaria, Silvio, de participar do sorteio.
0: Claro, meu irmão.
1: Do kit pros animais.
0: Beleza. Bom dia, quem mais? Bom dia.
2: Bom dia, Rádio Gazeta. Oi. Meu nome é Anthony.
0: Oi, Anthony.
2: Eu queria participar do sorteio, queria pedir uma música. Eu, Panda, eu que seguro.
0: Panda, eu te seguro? Claro que sim. Valeu, Anthony. Bom dia. Oi pra Simone. Oi, Simone. Bom dia pra você. Rolamos agora esse Banda Brilhos, hein? Quem mais?
3: Fátima da Costa Martins.
0: Oi, Fátima. Moro
3: na Vila Rica. Obrigado.
0: Muito bem. Um abraço, pessoal da Vila Rica. Quem mais, pessoal, mandou recadinhos hoje por aqui? Bom dia.
4: Bom dia, amigo da Gazeta.
0: Bom dia.
4: Aqui com o Bruno Marrone pra nós aí.
0: Bruno Marrone.
4: Quero agradecer pro meu filho Júnior, a Pâmela e todo o pessoal da Funilaria Nova Geração.
0: Oh,
4: quero participar do
0: que prêmio, beleza.
4: Meu amigo. Forte abraço, tudo é bom.
0: Abraço, seu Ronei. Abraço pro Júnior, né? Sabendo que teve novidade na família, hein? Abraço. Abraço, Júnior. Bom dia, Vera Gonçalves, a do Bairro Glória. Nadir também tá participando. Oi, Nadir. A Terezinha Dutra também. Bom, Valmir e a Dona Maria do Bairro Lefe. Muita gente, hein? Adélia Gomes, do Bairro Braganholo, pediu Zezé e Luciano. Bom dia!

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0: Bruno Marrone, 12:30.
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0: Fechando por aqui o nosso Gazeta Play de hoje. 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Muito obrigado pela companhia e pela audiência de todo mundo. Abraço aí para o seu Américo Barcelos, que também está participando. Johnny Corran, também Laudir, Margarida, Florão. Está homenageando aqui a filha, que está completando 23 anos. Desejar tudo de bom. Diz para ela que ele é o orgulho. É, tenho muito orgulho de ser mãe dela. Deus abençoe. Um abraço, Margarida. Beijo pra filhona que tá fazendo hoje 23 anos. A Débora também tá curtindo a programação. Tati Weber também, bom dia. Oi pra Fran, que tá pedindo música. Desejar um bom dia a todos, valeu. Maria Eduarda Silva também está participando aqui do sorteio do Pet Shop Reino Animal. Terezinha Pag no site do Bairro Sassi. Marilene Gomes Langro e também a Maria Cleide. Daqui a pouquinho tem mais recados, tá? Kit Reino Animal com caixinha de som Bluetooth para a galera curtir aqui na programação. E a última de hoje, pedido de Zezé e Luciano. Daqui a pouco tem Padre Matheus Daniele, Good Vibes, Good Bênçãos, da oração do dia. Eu volto em instantes no Gazeta News.

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1: Olá, ouvintes gazetômetros, aqueles que estão sempre ligadinhos na sintonia da 92.9. Já estamos no dia 13 de agosto. E que bom poder estar com vocês nessa companhia, nessa sintonia, nesta Semana Nacional da Família. Família, torna-te o que és e o amor jamais acabará. Hoje, mais uma memória importante na igreja de alguém que serve de testemunho. Santa Dulce Lopes Pontes, a irmã Dulce, Santa Dulce dos Pobres. Alguém que no Brasil conseguiu fazer um milagre. Vocês já ouviram isso, todo dia de Santa Dulce eu repito isso, né? Um milagre extraordinário. Santa Dulce transformou um galinheiro num hospital de referência na Bahia, né? Chamada de Anjo Bom da Bahia. Santa Dulce fez esse grande milagre num país como o nosso, em que o acesso à saúde é tão complexo. Claro que do tempo de Santa Dulce até hoje, políticas públicas para a saúde já mudaram bastante, né? Já teve muitas coisas que ajudaram a saúde a mudar, a melhorar, mas ainda vemos como um grande gargalo na vida do nosso povo o atendimento à saúde. Santa Dulce transformou o galinheiro do seu convento no maior hospital público da Bahia. Então, eu acho que é um grande testemunho de caridade que nós temos aí pela frente. E o evangelho de hoje: quantas vezes devo perdoar se meu irmão pecar contra mim? Até 7 vezes? Disse Pedro. E Jesus respondeu: não te digo até 7 vezes, mas até 70 vezes 7. Então, ligando com a correção fraterna de ontem, o evangelho de hoje continua. Tá, mas então quantas vezes eu devo perdoar? Se corrigir é ajudar a pessoa a encontrar o caminho da vida. Quantas vezes eu devo perdoar? Sempre. Porque os outros nos fazem pequenas coisas. Pequenas coisas. Às vezes é uma coisa que uma pessoa disse, é uma palavra que a pessoa falou, um desentendimento por um mal entendido de uma mensagem que ficou mal lida, de uma interpretação, de um gesto, de um olhar. Às vezes é uma briga por causa de bens que passam, por causa de dinheiro, por causa de... é tanta coisa que as pessoas brigam que não tem necessidade nenhuma. E sofrem, porque daí elas guardam aquela palavra, aquele gesto, aquela coisa que foi dita para sempre dentro do seu coração. E ficam remoendo. E todas as vezes que encontram uma pessoa, ativa o gatilho, né, da emoção, e aí a pessoa volta, lembra tudo e não consegue perdoar jamais o que o outro fez. E sofre, sendo que o outro às vezes nem sabe que ele causou um mal tão grande assim para quem tá ali, né? Ele sofre. E aí Jesus diz: mas vocês não conseguem perdoar coisas tão pequenininhas? E o Pai do Céu perdoou vocês em todos os seus pecados e vos trata com misericórdia? Por que que vocês não podem fazer o mesmo? Santa Dulce dos Pobres nos ensinou na prática a fazer esse gesto, né, de tratar com misericórdia e acolher com amor os pobres, os doentes, os sofredores. Good vibes, good bênçãos, em nome do Pai, do Filho e do Espírito Santo. Amém.

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7: Bom início de tarde a todos. Vem aí o Gazeta News.
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7: Bom início de tarde a todos, meio-dia e 15, temperatura de 16 graus. Esse é o Gazeta News. 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Atualizando o nosso trânsito nas últimas horas. Daqui a pouquinho falar nisso, tem segurança pública com Alessandro Tavares e esporte com Davi Pereira, direto da redação aqui do Grupo Gazeta de Comunicação. É o famoso horário de pico do meio-dia, movimentação pela Avenida Flores da Cunha, esquina com Alferes Rodrigo, um pouquinho ali de movimentação agora pela Pedro Vargas, já se desfez o maior movimento, né? Mas quem tá indo em direção a Borghetti pega um pouquinho de trânsito entre a Pátria e a Eurico Araújo. Dando uma espiada na RS-142, tá de boa, 285 direção Saldanha também, direção a Passo Fundo, também tá de boinha. 386 direção Sarandi também, direção Santo Antônio do Planalto, um pouquinho de movimento ali no pedágio agora de Vitor Greff. E Poste Hugo tem as obras, mas não tem Parisiga informado. Em instantes tem a previsão do tempo, também o mercado agrícola e os indicadores econômicos. Tudo isso para você no nosso Gazeta News e você segue participando, concorrendo a um presentaço lá da turma do Pet Shop Reino Animal. Gustavo Lima. E...

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1: Aí de 20 a 16 graus, previsão indica ainda possíveis pancadas rápidas e chuvas. Agora, até as duas, né, tem essa possibilidade de garoa. Uma chuva um pouquinho mais fraca, mas existe a possibilidade. Nesse momento não chove aqui nos altos do bairro Boa Vista. Estabilidade um pouquinho mais forte, ela passou pela região de Chapecó, tá? Tá subindo em direção à região central do estado de Santa Catarina e também à região do litoral norte aqui do estado do Rio Grande do Sul. O tempo deve dar uma firmada aí pela parte da tarde. Máximas de 18 ainda podem chegar. Para amanhã, mínima de 13, máximas de 18, com probabilidade de chuva rápida entre a tarde e a noite desta sexta. Sábado, de tempo firme de manhã, com mínima de 15, máxima de 22, com um aumento da nebulosidade ao longo do dia, porque esquenta um pouquinho mais. E aí tem pancadas rápidas e chuvas do final da noite para a madrugada de sábado, de domingo. Só que domingo o dia começa com bastante nebulosidade, mas o sol vai aparecendo ao longo do dia. Inclusive, aumento da temperatura. Pode chegar a 27 a 28 graus domingo. Que loucura, né? Segunda-feira a gente estava com 5 e domingo vão chegar a quase 30, 28, tá? E 30 chega na segunda. É um dia de verão na segunda-feira, com mínima de 18 e máximas de 30 graus. A loucura desse tempo para o restante da semana e início da próxima também. Indicadores econômicos, a Ibovespa, cotação agora meio-dia 16, queda 0,23%, 167.107 pontos. O dólar comercial 5,19 e o euro comercial a 5,99. Tanto o euro quanto o dólar subiram, fazendo com que o mercado agrícola suba um pouquinho na questão cotação soja. Milho, 60 quilos a saca, R$ 58,00, mantendo o preço. E o trigo, grão nacional, 60 quilos, R$ 70,00 também manteve o preço. Quem ganhou um respiro, um real, foi a soja. Saca 60 quilos, R$ 124,00. Ontem fechou a R$ 123,00, hoje, abrindo amanhã, a R$ 124,00, preço médio aqui para a nossa região. Meio-dia 23, em instantes, a gente traz os destaques do Portal Gazeta e também a informação da segurança pública.

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3: Meio-dia 26. Temperatura de 16 graus. Portal Gazeta 670.com.br. Cresol abre portas de sua nova agência de Colorado. Correcar com inscrições abertas para a prova Kids, com percursos de até 800 metros. Paróquia da Glória terá novo diácono permanente a partir deste domingo. Também informações da segurança pública sobre condenação de réu em Carazinho ontem e incêndio em hotel de Soledade que deixou uma pessoa ferida. Inclusive sobre segurança pública, trazendo informações com Alessandro Tavares.
4: E o Corpo de Bombeiros de Itapera, com o auxílio da Polícia Rodoviária Estadual, localizou ontem à noite o corpo de Gabriel Luiz da Silveira, 27 anos de idade, vítima de um acidente de trânsito na RS-223. De acordo com familiares, Gabriel saiu de Itapera por volta das 11h30 da manhã de ontem, com destino ao município de Tiúgo, dirigindo o veículo Onix. Como ele não chegou ao destino, foi registrado uma ocorrência de desaparecimento ontem no final da tarde. A guarnição de serviço iniciou as buscas na rodovia e em Ribanceiras. E por volta das 9 horas da noite, o veículo foi encontrado às margens da RS-223, na altura do quilômetro 12, em Vitor Greff. No interior do carro, Gabriel já estava em óbito. Segundo o Corpo de Bombeiros, houve um sinistro de trânsito tipo saída de pista e foi necessário realizar o desencarceramento da vítima. A ocorrência contou com o apoio da Polícia Rodoviária Estadual de Itapera. As causas do acidente serão apuradas. E no município de Soledade, o Corpo de Bombeiros de Soledade atendeu durante esta madrugada uma ocorrência de incêndio no Hotel Planalto, na área central daquele município. A guarnição foi acionada por telefone Fone 193 para atendimento de ocorrência em edificação hoteleira. Dois veículos, inclusive um que estava em manutenção, foi deslocado para auxiliar no combate às chamas no segundo piso, porque o incêndio estava se propagando rapidamente. Houve danos expressivos na parte da estrutura superior que vai ser avaliada. De acordo com a proprietária, a suspeita é de que o incêndio tenha sido criminoso, já que ontem, durante o dia, ela recebeu algumas ameaças e havia feito a ocorrência de registro policial na Polícia Civil. O teor dessas ameaças não foi informado. Uma mulher de 26 anos de idade que teria tentado combater as chamas logo no início com o uso de extintores, acabou tendo queimaduras nas mãos e braços e também inalou bastante fumaça e foi levada por parte da guarnição da Brigada Militar de Soledade para atendimento médico no Hospital Frei Clemente. Ela foi entubada e permanece hospitalizada. A perícia criminal de Passo Fundo foi acionada para fazer os levantamentos e tentar identificar as causas do acidente. O fato deverá ser investigado pela Polícia Civil. O estabelecimento que foi atingido tem alvará de prevenção e proteção válido até novembro deste ano. São informações da área de segurança pública para o Gazeta News.
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3: Últimos recados por aqui para Franciele Soares, oi Fran, para Sandra do Bairro Glória e também a Beloni Weber. Em instantes, o sorteio do Pet Shop Reino Animal de hoje. Darling.

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6: Estamos de volta ao meio de 36.
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6: Parabéns pelo final de telefone 2976 para Maristela, que levou o presente de hoje do Pet Shop Reino Animal. Valeu, Maristela. Muito obrigado pela companhia. 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Monjoá, aqui na programação do nosso Gazeta News. Trazendo mais informações sobre a questão da política, né? E 786 candidatos registrados para as eleições desse ano têm informações de cor ou raça diferente do que constava nos mandados da Justiça Eleitoral de 2022. Os casos representam 4,5% das 17.413 candidaturas registradas até o momento, segundo dados do TSE. Analisados e extraídos, essa informação é do G1. A mudança mais frequente nas eleições foi de branca para parda, identificando 308 candidatos. Ou seja, nas eleições de 4 anos atrás, o pessoal se declarou branco, agora mudou de cor, é pardo. O caminho inverso, de parda para branca, apresentou também casos, 268. Juntas, as duas alterações somam 570 registros, 72,5% de todas as diferenças encontradas. A informação de 2022, em um levantamento, indicou que 2.510 candidatos haviam mudado ou a autodeclaração de cor ou raça, equivalente a 9 em cada 100 candidaturas registradas naquele pleito, no ano passado, portanto. Chamou atenção, né? Quase 800 candidatos mudaram. Mudaram de cor, digamos assim, né? Na questão política também, o muro da embaixada dos Estados Unidos em Brasília foi pichado. O MST teria dito que teria sido deles a autoria, né? E uma última informação, a Polícia Federal realizou uma nova operação na casa do advogado Nelson Williams. Ele foi alvo ainda no mês passado de uma operação do Fisco Paulista contra uma fraude no Imposto sobre Circulação de Mercadorias e Serviços, o ICMS, em São Paulo e no Paraná. os agentes federais cumprem mandado de busca e apreensão na mansão do advogado em São Paulo. No mandado faz parte da Operação Arena, que investiga um grupo empresarial do Nordeste suspeito de utilizar estrutura societária e financeira no exterior para ocultar a origem e a destinação de recursos provenientes da exploração de jogos de azar e de apostas esportivas. O principal alvo da ação é a empresa Pixbet da Paraíba. Meio de 40, daqui a pouquinho tem informação da dupla Grenal com Davi Pereira.

0: Coldplay aqui na programação do nosso Gazeta News, juntos até a uma.
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0: 15 minutos para uma hora da tarde, 16 graus, esporte, Davi Pereira.
2: Olá, Thiago, novamente por aqui com informações, destaques de esporte, falando do Inter, que está próximo de anunciar a contratação de Niklas Eliasson. O clube avançou as conversas com o AEK da Grécia pelo empréstimo do atacante sueco por uma temporada e restam apenas detalhes burocráticos para a oficialização. A expectativa nos bastidores é de confirmação nos próximos dias. Para retirá-lo da Europa, o Colorado se compromete a desembolsar 300 mil euros. O acordo ainda prevê que o atacante pode ser adquirido pelo clube gaúcho por mais 2 milhões e meio de euros em quatro parcelas entre 2027 e 2029. Também com destaque do Grêmio, que anunciou nessa quarta a contratação do ex-árbitro Leonardo Gaciba como consultor oficial de arbitragem do clube, profissional que exercerá funções de orientação junto aos atletas e membros da comissão técnica do departamento de futebol. Segundo a nota do anúncio, o profissional também fará a representação institucional do tricolor junto às entidades esportivas. Na temporada passada, ele exerceu cargo semelhante no Cruzeiro. Natural de Pelotas, ele foi eleito o melhor árbitro do Campeonato Brasileiro 4 vezes. Também integrou o quadro da FIFA entre 2005 e 2009. No ano seguinte, ele se aposentou e foi ser comentarista de arbitragem. Em abril de 2019, ele assumiu a chefia do departamento de arbitragem da CBF, permanecendo na função até novembro de 2021. Gaciba, que será responsável por estabelecer interlocução com os responsáveis pelas comissões de arbitragem da FGF, CBF, Conmebol e FIFA. Com as recentes mudanças nas regras e suas aplicações, ele irá analisar e produzir pareceres de avaliação a cada partida realizada pelo Grêmio, com o objetivo de promover ajustes técnicos e também de condutas. São informações de esporte, Grêmio e Inter aqui na programação do nosso Gazeta News. Até mais.
0: Até mais. Muito obrigado, Davi Pereira. São 12h46. Deixa eu mudar de assunto do esporte para passar para o setor automotivo. Tu que gosta aí, para quem as pessoas que gostam de acompanhar o setor automotivo, né? Mês de agosto será o mês do ano com o maior número de novidades chegando às lojas. As pessoas, né, que querem trocar de carro, esperar algumas novidades e tudo mais. Segundo informação das principais revistas automotivas, terão pelo menos 10 novidades agora nas próximas semanas, incluindo o inédito SUV de entrada da Jeep Avenger e a renovação do Renault Kwid, modelos com grande potencial de vendas. Também vai ter novidade da Ford Ranger, que vem de cabine simples, e o Kia Tasman, que chegam para movimentar o segmento de picapes. Além da Audi e a BMW, que reforçam as linhas entre modelos de luxo. São pelo menos 10 carros aí que estão de olho nesse lançamento aí para essa semana, inclusive, né? Tem o Audi A5 Avante, o e-tron, que é o elétrico, né? Aí tá, tem quem tem bala na agulha, né? Tem o novo iX3 da BMW, ou seja, tem muita, a CS da Ranger, né? Cabine simples também, vem aí novidades. É, tem muita novidade do setor automotivo, tá? Outra informação por aqui, é para você que faz a fezinha. E hoje tem Mega Sena. Prêmio não é aquele, muitas vezes, que o pessoal abre o olho, né? E cresce, pelo menos, o olho, né? Mais de 100 milhões, mas é um dinheirinho aí que cai muito bem na conta de qualquer um. 3 milhões e meio de reais. Então, hoje, a Caixa tem sorteio, 21 horas, no horário de Brasília. Apostas podem ser feitas até às 20 horas, nas agências lotéricas ou pela internet. O bilhete simples custa R$ 6,00. No último concurso, na terça-feira, uma aposta de Alvorada, aqui no Alvorada do Oeste, é lá em Rondônia, faturou o prêmio, 3 milhões. Sorteados os números 10, 11, 16, 37, 42 e 53. 3 milhões e meio na poupança comum, R$ 23 mil por mês. 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

Que musicão da banda Fleetwood Mac, é o clássico Dreams, lá de 1977, para desbloquear sua memória aqui no nosso Velharia. O arquivo musical da Rádio Gazeta FM, até as 2 da tarde, tocando o melhor do flashback nacional e internacional, num oferecimento de GP Pneus, que agora é Pneu Store, unindo atendimento especializado com as condições do maior e-commerce de pneus da América Latina. 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Tempo nublado, neste momento também baixando uma serração em Carazinho. Você que está no trânsito aí, né? Vai com cuidado, vai com atenção redobrada aí com essa neblina, complica um pouquinho. Então vai na boa, vai de carona aqui com os clássicos do Velharia até as 2 da tarde. Depois do intervalo, estamos de volta com o segundo bloco.

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2: 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Olha a hora, 1h36, 15 graus.
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Daí os canadenses do Concan, I Beg Your Pardon, clássico lá de 1988. Mais uma pra matar a saudade, aqui no Velharia, o arquivo musical da Rádio Gazeta FM, de segunda a sexta, da 1 às 2 da tarde. 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Vou repetir, 98407-8192. 4 minutos aí faltando para as 2 da tarde. Tempo nublado com cerração nesta tarde de quinta-feira em Carazinho. Temperatura está aí na casa dos 16 graus. Velharia, primeira edição, vai ficando por aqui com o pedido da galera aqui no WhatsApp Interativo. O Arthur Cardoso mandou uma sonzeira do Metallica pra gente curtir e fechar mais um Velharia aqui na Gazeta. Valeu, Arthur, obrigado pela audiência, obrigado pela sugestão aí, meu brother. Que musicaço pra curtir nessa tarde de inverno.

Metallica, senhoras e senhores, quebrando tudo aqui no Velharia da Gazeta com The Unforgiven 2. Faixa que tá no álbum Reload do Metallica, lá do ano de 1997, fechando o nosso Velharia primeira edição. Mais clássicos da música no Velharia das 6 da tarde. Vem aí, Mistura Fina e as mais bombadas da galera.

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1: Todo mundo tem uma lembrança boa, né? Então vamos cantar assim, ó.

Gazeta 2:18, quinta-feira de TBT nas redes sociais, quinta-feira de TBT também aqui na playlist do nosso Mistura Fina. Agora com Miley Cyrus, We Can't Stop, essa que vem lá do ano de 2013 pra você.

0: Esse é o som do Mistura Fina, animando, colorindo essa tarde nublada de quinta-feira, com muito sucesso aqui na Gazeta FM. Melim, Meu Abrigo, versão remix do DJ Dark, pra gente embalar aí a sua tarde. 2h25, tá na hora da informação.
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0: É hora de dar F5 e atualizar você com os destaques dos principais portais de notícias nesta tarde de quinta-feira, hoje dia 13 de agosto. Fenômeno El Niño não para de ganhar força e se aproxima de recorde histórico. Lajeado apresenta plano para desocupar 179 imóveis em áreas de enchentes até dezembro de 2029. Congresso agenda a instalação de comissão mista sobre MP das blusinhas para 1º de setembro. A medida pública foi editada e precisa ser aprovada até 8 de setembro. E ainda na política, suposta fraude impede registro de Flávio Bolsonaro como candidato à presidência e o prazo termina no próximo sábado. Pré-candidato Flávio Bolsonaro teria se desfiliado do PL e se filiado ao Missão na quarta-feira. Também é destaque: ProUni, prazo para confirmar dados de inscrição termina nesta sexta. Programa ProUni que oferece bolsas de estudo integrais e parciais. No esporte, Fluminense anuncia demissão de Zubeldía. Empate sem gols contra o Independiente Rivadavia em jogo da Libertadores tornou aí a permanência do comandante insustentável. Portanto, o técnico Zubeldía está fora do Fluminense. E para fechar, a polícia prende 11 torcedores do Internacional por tentativa de homicídio contra gremista. O crime ocorreu horas antes da final do Campeonato Gaúcho. No dia 8 de março. Essas e outras você vai conferindo com a gente, atualizando sempre nas edições do F5 aqui na Gazeta.
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0: 2h28, segue o som por aqui com novidade na programação de inverno da Gazeta. Grupo Menos é Mais com Pablo.

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2: 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Produzão, que honra demais poder estar aqui, viu?
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2: 14 horas e 35 minutos.
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0: Que baita som, hein? Kid Rock com All Summer Long, pra gente curtir aqui no Mistura Fina. Vem se misturar com a gente, vem fazer o teu pedido pelo WhatsApp 991836300. 6 faltando pras 3, tá na hora do Papo de Bola, Vestiário Gazeta com Davi Pereira. Vem pra cá, Davi!
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2: Chegando mais uma edição do Vestiário Papo de Bola aqui na programação, trazendo informações do Grêmio, que retornou aos treinos após dias de folga, e a novidade foi TT, recuperado de uma lesão muscular no quadril, jogador que ficou de fora das partidas da Arena contra Mirassol e São Paulo. A volta do atacante, porém, não significa a retomada da titularidade. Ao contrário, ele deve ser reserva a partir do aproveitamento de Pavon, justamente o seu substituto e responsável pelas vitórias tanto na Copa do Brasil como no Campeonato Brasileiro. Para o jogo de domingo, diante do Atlético Mineiro, o técnico Luiz Castro, portanto, deve repetir praticamente a mesma escalação inicial diante dos paulistas, ele que não perdeu nenhum atleta suspenso ou machucado. Sábado passado, Amuso ficou no banco, pois não estava em plenas condições. O belga deu lugar a Giovani Cabral, que pela primeira vez foi titular. Em tese, essa é a única posição em que o treinador pode fazer uma alteração. Se não houver mudanças de ordem técnica, o time terá o Everton, Diego Caíto, Gustavo Martins, Wallace, Marlon, Noriega, Vila Sante, Nardoni, Pavon, Carlos Vinícius e Amuso ou Giovani Cabral. No primeiro turno, o Grêmio bateu o Galo por 2-1 em Porto Alegre. São informações do Grêmio no Vestiário. Até mais.
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0: o Mistura Fina, embalando a sua tarde de quinta-feira com aquela misturinha de sons que você gosta de ouvir aqui nas tardes da Gazeta FM. Fechando aí mais um bloco com Mary J. Blige, Family Affair. E ainda ouvimos Emicida e Vanessa da Mata com Passarinhos. E o Popurri de Pagode do De Propósito, Sem Sal, Esqueça-me Se For Capaz e Sê Que Sabe. Mistura Fina até às 5h30, misturando as músicas que tu pede e gosta de ouvir aqui na Gazeta, sempre com o oferecimento de Beer Site, Farmácias Associadas, Atitudes Educação e O Boticário. Tá afim de pedir aquele som? É só chamar aqui no nosso WhatsApp.
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0: 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É o WhatsApp interativo da Gazeta FM, 991836300. Bora mandar o teu alô, bora pedir o teu som até às 5 da tarde. WhatsApp liberado aí pra galera. A Jéssica já tá ligadinha com a gente, curtindo Mistura Fina no trabalho, pra curtir um som muito legal do James Morrison. You Give Me Something, baita música, hein, Jéssica? Obrigado aí pelo pedido, obrigado pela audiência e uma ótima tarde de trabalho aí pra você. Pra você e pra todo mundo, né, que tá aí no comércio de Carazinho e região, trabalhando de rádio ligado aqui na 92.9. Bom serviço aí, galera. Boas vendas pra toda a turma aí do comércio. Boa tarde, meu 10. Manda um abraço aqui pra galera da RN Mobile, pro Felipe, o Marcos e o Alan. Estão sempre conectados aí na programação Gazeta. Toca 50 Cent com In Da Club. Abraços a todos, valeu! Valeu demais, gurizada. Obrigado aí pela audiência, gurizada da RN Mobile também, trabalhando na companhia do Mistura Fina aqui na Gazeta. Bom serviço aí, Alan. Tamo junto, queridão. Quem mais chegando? Boa tarde, Gustavo. Tô na sintonia. Gostaria de ouvir Bala Alojada com Gustavo Lima. Essa não pode faltar. Aqui a Daiane, desejando a todos uma ótima tarde de quinta, só pelo final de semana. Valeu, Daia. Obrigado aí pela audiência, obrigado pela participação. Só pelo fim de, né? Sextou vem chegando, só alegrias. Beijo, Daia. Obrigado também aí pela audiência aqui no nosso Mistura Fina, que tá de volta logo após o intervalo comercial com mais uma super mistura de sons, toda feita pelo ouvinte.

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1: Joias Link Ótica informa. 13:10, 17 graus.
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0: Quinta-feira de TBT ao som de Detonautas, outro lugar. Sucesso dos Detonautas lá do ano de 2002, para desbloquear sua memória aqui no nosso Mistura Fina. Tem música boa e também tem informação.
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0: 13h27, tá na hora de dar aquela espiadinha na previsão do tempo. Temos aí uma tarde de tempo nublado em Carazinho. Temperatura máxima já tá aí na casa dos 17 graus. Segue ainda com bastante umidade, 93% é a umidade relativa do ar. E pode ocorrer um chuvisco ou outro aí ainda no final da tarde desta quinta. Máxima não deve passar dos 18 graus para hoje. Para amanhã, sexta-feira, a chuva deve dar uma trégua. Sol com muitas nuvens durante o dia, períodos de nublado, noite também com muitas nuvens, mas por enquanto sem previsão de chuva para amanhã, sexta-feira. O dia vai começar com a mínima de 13, máxima de 18 graus, com tempo firme na sexta-feira então, galera. Já no sábado, volta a dar uma instabilidade aqui para a região de Carazinho, sol entre nuvens, possibilidade de pancadas de chuva pela manhã e muitas nuvens à tarde. À noite o tempo já fica firme, cerca de 1 milímetro de instabilidade é a previsão para o sábado aqui em Carazinho, com mínima de 15, máxima de 23 graus.
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0: o Mistura Fina, fazendo a trilha sonora da sua tarde de quinta-feira aqui na Gazeta FM, já de olho no fim de semana, ao som de Bruno Mars, I Just Might. 23 faltando para as 4, 17 graus de temperatura. 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Agora a gente vai para a redação aqui do Grupo Gazeta conversar com Alessandro Tavares para saber dos destaques. Tudo o que é notícia no Portal Gazeta nesta quinta-feira, 13 de agosto. Conta aí pra gente, Alessandro. Boa tarde.
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2: Boa tarde para você, boa tarde para quem se liga com a gente aqui na programação da Gazeta. Vamos trazendo aquele destaque no portal nesta quinta-feira. Carazinho terá programação para celebrar o Dia Estadual do Patrimônio Cultural. Atividades em Carazinho começam no sábado, dia 15, e seguem até a próxima segunda-feira, dia 17. Matéria completa e também as atividades você confere no portal Gazeta. Corpo de Bombeiros Militar realiza treinamento de brigadistas na empresa TW Transportes. Convite foi feito aos bombeiros que participaram da semana do CIPAT da empresa. Prefeitura de Carazinho divulgou a programação da semana CIPAT e a celebração da independência. O fogo simbólico vai ter nesse ano a abertura na Praça das Bandeiras. A programação prevê culto ecumênico e desfile cívico, que acontecerá no dia 7 de setembro. A centelha da chama chega no dia 18 de agosto. Por falar em chama, nós teremos os cavaleiros do Vereda das Tropas, aqui de Carazinho, que amanhã partem para a cidade de Rio Pardo, onde vão representar a cidade na 77ª geração da centelha da chama crioula. Serão 12 integrantes do Veredas que vão percorrer cerca de 300 quilômetros a cavalo para buscar a chama crioula de Rio Pardo até Carazinho. Incêndio atinge o segundo andar de um hotel no município de Soledade e deixou uma pessoa ferida. A proprietária relata que a suspeita é que o incêndio tenha sido criminoso. A mulher que tentou apagar o incêndio com os extintores acabou tendo queimaduras na altura dos braços, inalou muita fumaça e precisou ser entubada no hospital Frei Clemente de Soledade. E o Corpo de Bombeiros de Itapera e também a Polícia Rodoviária Estadual localizaram um motorista desaparecido que estava morto no interior do seu automóvel na RS-223 em Vitor Greff. Ele saiu ontem de tarde de Itapera, da sua residência, e como não chegou ao destino previsto em Tiúgo, os familiares registraram uma ocorrência de desaparecimento. À noite, os bombeiros e a polícia rodoviária fizeram buscas na RS-223 e encontraram um carro caído numa ribanceira. O jovem era morador de Itapera. Informações que você confere lá no Portal Gazeta. Eu sou Alessandro Tavares e volto em seguida com mais atualizações para você.
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1: A sorte do meu patrão é que eu fiz bastante dívida, rapaz. Senão, olha. Ah, não tinha ido ontem, não tinha ido hoje. Ah, né?
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0: Tá aí mais dois TBTs entregues pra galera aqui no Mistura Fina com NX0, Razões e Emoções, a pedidos da Lizzy, sucesso lá do ano de 2006. E ainda ouvimos o 50 Cent com o clássico do hip hop, né? Ainda Club, a pedidos do Alan. Valeu aí, gente. Obrigado pela audiência, obrigado pela parceria. Na tarde aqui da Gazeta FM com o nosso Mistura Fina. Misturando tudo que tu pede e gosta de ouvir pelo 991836300. Tá rolando os clássicos da quinta-feira de TBT, mas também a playlist atualizada de inverno aqui da Gazeta, como essa que a gente vai ouvir agora do grupo Menos é Mais, a pedidos da Bianca. Sucesso em todo o Brasil! Champanhe, Tintim, Bianca! Obrigado aí pela audiência!
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0: Quintou no balancinho bom da sua Gazeta FM com Fifth Fifth Cupid. Fechando aí mais um bloco de sons aqui no nosso Mistura Fina. 4:02, está na hora da segunda edição do Papo de Bola com Davi Pereira.
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2: Esse é o nosso vestiário, chegando aqui na Gazeta FM, trazendo informações do Inter, que voltou a treinar na tarde de ontem no CT Parque Gigante, no início dos trabalhos para o duelo com o Remo na próxima segunda-feira. As novidades foram as presenças dos volantes Vidiagra, Thiago Maia e Benjamin. O argentino foi desfalque nos compromissos da última semana contra Corinthians pela Copa do Brasil e Palmeiras pelo Brasileirão por conta de dores na coxa esquerda. A disposição retoma lugar no time. Thiago Maia está fora mais tempo e ainda não entrou em campo após a Copa do Mundo, jogador que sofreu uma lesão no músculo posterior da coxa esquerda. Segundo informado pela imprensa, o atleta estará à disposição de Paulo Pezzolano para o compromisso diante do Remo. Por fim, o jovem Benjamin também esteve presente na atividade desta quarta-feira e apareceu inclusive nas imagens divulgadas pelo clube nas redes sociais. O ganês estava em processo final de retreinamento para retorno aos gramados. Técnico Paulo Pezzolano, que terá mais 4 atividades para esboçar a equipe que enfrenta o Remo no Beira-Rio. Partida que é tratada como essencial para que o time se distancie do Z4 do Brasileirão. Partida ocorre às 8 horas da noite de segunda-feira, no fechamento da 23ª rodada. Vestiário volta a qualquer momento com mais informações.
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o som do Mistura Fina, espantando a preguiça dessa tarde cinza de quinta-feira com Sophie Ellis Bextor. Murder on the Dance Floor, fechando aí mais uma sequência de mistura. O bom que hoje é quinta-feira, né? E já é quase fim de semana. Então, vem curtir com a gente, vem pedir a tua música preferida aqui no WhatsApp interativo da Gazeta. Até às 5h30 da tarde, a gente vai misturando aí as músicas que a galera pede e gosta de ouvir através do 991836300. 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Depois do intervalo, falando em Trintões, tem Momento Velharia e aquela que marcou época na história da música.

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2: Joias Link Ótica informa a hora na Gazeta. 4:19, 18 graus.
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10: No ar, o Cine Drops com uma minissérie de suspense que promete prender a sua atenção. A minissérie Cabo do Medo, que traz uma nova versão do clássico thriller psicológico. A trama acompanha um casal de advogados que vê a vida virar um pesadelo quando um criminoso perigoso deixa a prisão depois de 17 anos decidido a buscar vingança. Com produção executiva de Martin Scorsese e Steven Spielberg, a série aposta em muito suspense, tensão e jogos psicológicos do começo ao fim. Se você gosta de histórias que deixam o coração acelerado, essa é uma ótima pedida. A minissérie Cabo do Medo está disponível na Apple TV+. Esse foi o Cine Drops. Até mais.
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1: Momento Velharia e o dia de hoje na história da música. Há exatamente 42 anos atrás, em agosto de 1984, era lançado o álbum O Passo do Luí, o segundo álbum da banda Os Paralamas do Sucesso. Passo do Luí obteve aí maior sucesso com a apresentação dos Paralamas no Rock in Rio de 1985, quando a música Óculos já estava praticamente estourada. Com dois shows considerados aí como uma das melhores atrações do festival, a banda levou a turnê do disco para todo o Brasil. O álbum Passo do Luí, que tem aí vários sucessos, né, que marcaram a carreira dos Paralamas, como Meu Erro, Romance Ideal, Ska, Mensagem de Amor, Me Liga e essa que a gente vai ouvir agora. Óculos, com Paralamas do Sucesso, há 42 anos, direto do Túnel do Tempo.

0: É hora de dar aquela paradinha para se atualizar aqui na Gazeta FM. Tá na hora do nosso F5, atualizando você com os destaques dos principais portais de notícias nesta tarde de quinta-feira, hoje 13 de agosto. Flávio Bolsonaro diz que filiação à omissão foi fraudada. El Niño não para de ganhar força e se aproxima de recorde histórico. Lajeado apresenta plano para desocupar 179 imóveis em áreas de enchentes até dezembro de 2029. E ainda, polícia prende 11 torcedores do Internacional por tentativa de homicídio contra gremista. O crime ocorreu antes da final do Campeonato Gaúcho, no dia 8 de março. Também é destaque no nosso F5, ProUni. Prazo para confirmar dados aí de inscrição termina nesta sexta-feira. Programa ProUni, né, que oferece bolsas de estudo integrais e parciais. E ainda, lives entram nas regras de campanha das eleições 2026. TSE define normas para transmissões ao vivo na internet que valem a partir de 16 de agosto, quando a propaganda eleitoral começa.
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0: F5 atualizado, chegando mais som por aqui, agora com o TBT do nosso saudoso Cristiano Araújo. Caso indefinido, lembra dessa? Lá do ano de 2013. Para desbloquear sua memória na quinta-feira de TBT do Mistura Fina.

Quinta-feira de TBT nas redes sociais, quinta-feira de TBT no Mistura Fina aqui na Gazeta FM, curtindo, cantando e matando a saudade com corpo e alma. Aquela dos Olhos Negros, sucesso lá do ano de 1997. Essa que foi a pedidos da Mônica, aqui no nosso WhatsApp interativo. Valeu demais, Mônica, obrigado pela audiência, obrigado aí pela participação. Depois do intervalo tem o quadro Música Nova, lançamento do dia na Gazeta. Já voltamos!

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3: Música nova de hoje é com ela, a gauchinha de Tuparendi, Luísa Sonza. O novo som da Luísa, Diferentemente, também tá aqui na Gazeta FM.

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2: Gazeta FM, a hora certa. Para Joias Link Ótica, 5 e 4, 18 graus.
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0: também é o nosso Sequência Fina, as mais pedidas e tocadas aqui na programação da Gazeta. 17 horas e 36 minutos e a gente abre os trabalhos com Detonautas, Radio Love. A gente segue por aqui trazendo a Top 5. Tamo junto, um bom fim de tarde.
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0: Vai aonde? Vai, bebê.
1: Vai no peito, dói na mente, dói no bolso.
0: Eu não sei qual é pior dessas três.
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0: Menos é mais em Pablo e Belém.
2: Menos é mais. Produzão. Que honra demais poder estar aqui, viu?
0: Você tá doido.
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0: Isso aí, as top 6 aqui da Gazeta 92.9 FM. São 17 horas com 42 minutos. Muito obrigado pela companhia e pela audiência de todos que seguem com a gente aqui no melhor fim de tarde de Carazinho e toda a nossa região. A temperatura aqui na cidade de Carazinho é de 17 graus. Agradecendo aí todo mundo que tá ligado com a gente. Quem quiser pedir música, é só chamar no WhatsApp aí. 9983-6300. Vamos de mais música? Top 3 tá chegando.
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1: E Carazinho terá representante na geração da 77ª Chama Crioula 2026. O grupo de cavaleiros Vereda das Tropas vai participar da solenidade oficial que será realizada no município de Rio Pardo. O grupo parte de Carazinho nesta sexta-feira, dia 14. A programação inclui solenidade oficial da geração da Chama Crioula, marcada para o dia 15 de agosto. Após o rendimento da centelha, os cavaleiros de Carazinho seguem em cavalgada junto com grupos de Nometoque e de Sarandi. A previsão de que a chegada a Carazinho ocorra entre os dias 23 e 24 de agosto, após percorrerem cerca de 300 quilômetros no lomo de cavalo. Ao todo, cerca de 12 integrantes, entre cavaleiros e equipe de apoio, vão participar. Conforme o patrão do grupo, Roque Bertual, de 5 a 6 cavaleiros irão se revezando com os animais durante o trajeto. A organização da cerimônia de chegada em Carazinho e a distribuição das centelhas será ainda organizada pelo CMTG e Departamento Municipal de Cultura. A abertura da Semana Farroupilha em Carazinho está prevista para o dia 13 de setembro. Este é o Drops Gazeta News e a gente volta em seguida com mais atualizações para você.
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3: No ar mais um Cine Drops, trazendo uma das sitcoms mais queridas da televisão, How I Met Your Mother, que acompanha a Ted Mosby, que conta aos filhos a longa e divertida história de como conheceu a mulher que se tornaria a mãe deles. Ao lado dos amigos Marshall, Lily, Robin e do inesquecível Barney Stinson, a série mistura romance, amizade, humor e situações que conquistaram fãs no mundo inteiro. Com 9 temporadas e episódios cheios de momentos marcantes, é uma excelente opção para quem gosta de comédias leves e personagens carismáticos. É a série How I Met Your Mother, ou em português, Como Eu Conheci a Sua Mãe, disponível nas principais plataformas de streaming. Esse foi mais um Cine Drops, até mais!
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Depeche Mode com Just Can't Get Enough. Quero mandar um abração lá pro Douglas, pra Camila, a galera do Pet Shop Reino Animal, também curtindo aí a nossa programação nesse finzinho de tarde de quinta-feira. Vamos lá, né, gente? 18:09, nosso Velharia tá só começando, uma viagem no túnel do tempo aqui na nossa programação. A gente abriu os trabalhos com Australian Crow Arrow, também tivemos Erasure com Love to Hate You e agora Depeche Mode com Just Can't Get Enough. É isso aí, tem muita música pra gente voltar no tempo, né? Desde os anos 70 até o início dos anos 2000 aqui na nossa programação. Velharia é bom demais e eu espero também a sua mensagem através do nosso WhatsApp 991836300. Chama aí e bora participar. Tamo junto aí, gente. Até às 19 horas, a melhor programação de Carazinho. E vamos lá, né? Trazendo mais uma sequência de clássicos nacionais e internacionais, pop rock. A gente traz também, de vez em quando, os clássicos do sertanejo e do pagode. Tem muita coisa boa aí pra você curtir. Você pode mandar também a sua mensagem aqui no WhatsApp 991836300. Bora de Mamonas Assassinas? Pelados em Santos. Obrigado pela audiência. 18:10.

Aí, Mamonas Assassinas, recordando aqui nas ondas da Gazeta. Bom demais estar por aqui com vocês e a gente segue por aqui, né? Energia Total com o nosso Velharia, segunda edição, às 19 horas, trazendo música, conteúdo, informação. Daqui a pouquinho os destaques dos portais de notícia com o nosso F5, já também a previsão do tempo. Então fica ligado aí que tem muita coisa ainda pra rolar aqui nas ondas do nosso Velharia, na 92.9, no melhor fim de tarde do teu rádio, nessa quinta-feira, hoje dia 13 de agosto de 2026. E a gente segue com vocês. 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Vamos lá, tá chegando mais música. Tom Petty and the Heartbreakers com Mary Jane's Last Dance. Obrigado pela audiência, essa aqui é o No Clima do Fim de Tarde, início de noite. Cuidado no trânsito, hein? Hora do rush, trânsito intenso aqui em Carazinho e também nas estradas da nossa região.

0: mais uma sequência, boa demais. Capital Inicial, a sua maneira. E a gente ouviu também Tom Petty and the Heartbreakers com Mary Jane's Last Dance. 18 horas e 24 minutos. Obrigado pela companhia, pela audiência aí de todos os ouvintes da número 1 de Carazinho. Quero mandar um abração aqui. Pessoal que tá ligado com a gente, mandando mensagem, pedindo música, 9836300. Pede teu clássico também, aquela que marcou aí a trilha sonora da tua vida, uma que marcou algum momento especial, chama aí, pede ela, 9836300. Boa tarde, gostaria de participar de sorteio e pedir música do Anjos do Hangar, oferecer pras minhas filhas, a Jaize e Tanise, também o meu genro Juan, na escuta. Quero mandar um abraço aí, quem mandou mensagem foi a Joyce. Valeu, Joyce, abraço pra você, abraço pra toda a família, a Jaize, a Tanise, o Juan, toda a galera aí ligada com a gente. Eles que pediram a música Sinfonia do Anjos do Hangar. Daqui a pouco a gente separa por aqui. Obrigado, pessoal. Manda um abraço também lá pro Josias, tá ligado com a gente. Hoje mandou aquela mensagenzinha de áudio. E aí, Josias, tudo certo?
1: Mais um fim de tarde chegando na cidade maravilhosa. Mais um.
0: Vamos lá, deixa eu rodar de novo aqui o áudio do Josias. Tá meio baixo, agora vai dar certo. E aí, Josias?
1: Boa tarde. Mais um fim de tarde chegando na cidade maravilhosa. Mais um dia vencido. Hoje o trânsito um pouco mais tranquilo na RS-142.
0: Boa, coisa boa.
1: O trevo do avião está um pouquinho movimentado, mas estamos em casa novamente. Mais um dia vencido. Toca pra nós aí alguma coisa de Cazuza.
0: Opa!
1: Aquele abraço.
0: Aquele abraço aí, Josias. Formando aí também como é que tá o trânsito, né, nesse momento. O pessoal sabe, né, a hora do rush é complicada aqui em Carazinho. Bom descanso pra ti aí, Josias, e obrigado sempre pela parceria e pela companhia aí com a nossa programação. Então a gente vai seguindo por aqui, vou trazer por aqui um Cazuza. Bora lá, e depois do Cazuza a gente volta pra trazer o F5 e a informação por aqui.

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1: Olá, F5, é informação atualizada para você aqui nas ondas da 92.9, trazendo os principais destaques aí que marcaram essa quinta-feira aqui no estado, no Brasil e também no mundo. Começando por aqui com as informações internacionais. Justiça dos Estados Unidos rejeita a ação de Trump contra Harvard por antissemitismo. Também Suécia reduz maioridade penal para 14 anos. Também ex-boxeador Prichard Colon morre aos 33 anos após ficar 11 anos em estado vegetativo. Lesão cerebral que ocorreu após o boxeador receber golpes na nuca durante uma luta lá em 2015. Caso que ficou bastante conhecido. Também é destaque. Governo Trump diz planejar ações em terra contra tráfico na América Latina e cita Colômbia, vizinha do Brasil. Também Meta anuncia a mudança da identidade visual do Instagram pela primeira vez em 10 anos. Também 800 mil pessoas que aderiram ao Desenrola 2.0 foram excluídas de bets. Informação também aqui no Rio Grande do Sul, torcedor gremista foi espancado por 17 rivais com paus, pedras e até cavalete. 10 pessoas foram presas. Uma informação, né, que é a operação da Polícia Civil que prendeu esses 10 suspeitos de tentativa de homicídio contra um homem em um confronto de torcidas organizadas em Porto Alegre. Foram identificados 17 torcedores do Internacional que espancaram o torcedor do Grêmio. Caso que aconteceu em março deste ano e as prisões ocorreram nessa quinta-feira, dia 13. Também homem que estava desaparecido é encontrado morto após carro cair em Ribanceira. Também polícia estima que mais de 140 pessoas foram vítimas de golpistas aqui no estado do Rio Grande do Sul. Também homem de 380 quilos morre à espera de transferência para o hospital. São alguns dos destaques aqui do nosso F5, a hora de atualizar.
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Pirata na Gazeta FM, a número 1, 18 horas e 39 minutos. A gente segue com o nosso Velharia. Gazeta! E vamos lá, né? Tem mais música chegando. Os irmãos Wilson Sideral e Rogério Flauzino com Maria. Essa música é linda demais. Sobe o som, bora aproveitar o Velharia segunda edição aqui na número 1 de Carazinho. A melhor vibe do teu rádio é por aqui. Boa noite!

demais, né? Energia total de Wilson Sideral e Rogério Flauzino com Maria. São 18 horas e 43 minutos e o nosso Velharia segue aqui com você, trazendo música pra recordar, pra curtir, pra dançar, pra embalar e cantar junto aqui nas ondas da 92.9 FM. Eu sou o Davi Pereira, tô por aqui junto com você sempre de segunda a sexta-feira, das 5h30 até as 19 horas ao vivo, com a nossa programação do fim de tarde, ao som do nosso Sequência Fina e também do nosso Velharia. Por aqui, né? Sempre com você. E o Velharia tem mais uma edição, né? A primeira edição que chega sempre a 1 da tarde junto com o colega Gustavo Ávila, além das nossas edições especiais de final de semana. Sábado, Velharia é do meio-dia às 2, domingo tem Velharia das 18 às 20 horas. As edições aí do final de semana são estendidas com 2 horas de duração. Bom demais, né? Então fica ligado, sintoniza, conecta com a gente através do rádio, através das plataformas. Estamos na Alexa, a gente também tem o site grazeta670.com.br, tem o nosso aplicativo Portal Gazeta também disponível em todas as plataformas, Android, iOS. É só chegar junto aí, colar com a nossa programação e vai estar junto com a gente aí, curtindo música boa. Temos muitos prêmios também que são liberados aí, basta tu ficar ligado, sintonizado e conectado, como eu falei, beleza? Então chega com a gente aí todos os dias, 24 horas, estamos juntos por aqui. Tô trazendo mais música e daqui a pouquinho a gente volta para trazer a previsão do tempo, né? Completinha aí para você ficar bem atualizado também com a nossa programação. A princípio a chuva deve dar uma trégua aí nos próximos dias, hoje bastante chuva, tivemos muita chuva hoje, ontem, e amanhã sexta-feira deve cessar essa chuva, ainda com algumas possibilidades de algumas pancadas. Daqui a pouquinho eu trago esses detalhes pra vocês, tá bom? Temperatura agora é de 16 graus aqui na capital da hospitalidade, Carazinho. Bom demais. Vamos de música, tá chegando Marina Lima aqui na programação com Fugaz.

nenhum de nós amanhã ou depois. Mais uma do nosso Velharia. Essa sequência tivemos também Marina Lima com Fugaz. Bom demais recordar junto com vocês. E a gente vai chegando aí na reta final do nosso Velharia de hoje, né? Pô, passou muito rápido essa hora, hein? Muito obrigado aí todo mundo que participou, interagiu e curtiu aí a nossa programação. Você que tá do outro lado ouvindo o rádio nesse momento, no trânsito, em casa, no trabalho, enfim, todos os lugares. A gente tá junto com vocês e não saiam daí, porque daqui a pouquinho tá chegando o Play no Hit, trazendo as músicas mais tocadas do mundo. Exatamente, né? Os maiores sucessos a gente vai trazer aqui na programação daqui a pouquinho. Play no Hit, eu sigo com vocês até as 8 horas da noite, tá bom? Então fica ligado aí, sintoniza, conecta, bora curtir, aproveitar, mandar tua mensagem também através do nosso WhatsApp, que é o 91836300. Amanhã tem mais Semana do Estudante também. Estaremos no Notre Dame Aparecida, trazendo diversão, conexão, muitos momentos especiais. Hoje, pela parte da manhã, a gente passou aí na Nossa Senhora da Glória, né? E a gente tá fazendo essa programação especial aí do Dia do Estudante, né? A semana inteira do Estudante com a Gazeta FM. A gente passou no Colégio La Salle, Érico Veríssimo, hoje no Nossa Senhora da Glória. E amanhã, pra fechar com chave de ouro, a gente vai estar lá no Notre Dame Aparecida. O pessoal pode sempre acompanhar também através do nosso Instagram, o @GazetaFMOficial. Então é isso, gente. Tô indo nessa, mas daqui a pouquinho eu volto, como eu falei, com o nosso Play no Hit, pra trazer mais música boa aí pra animar essa tua noite de quinta-feira, quase sexta. Final de semana tá aí, ó, quase batendo na porta. Ânimo e disposição aí pra você encarar esse restinho de semana, com certeza junto com a gente aqui nas ondas da número 1 de Carazinho. Pra fechar, tá chegando Human League com Don't You Want Me. Até daqui a pouquinho. Tamo junto aí, gente. Boa noite.

0: 15 e o percurso será de 800 metros. Cada inscrito vai receber numeração de identificação, chip eletrônico para cronometragem, hidratação com frutas e medalhas de participação. As inscrições podem ser feitas pelo site Smart Evento App, no valor de R$10. O Corre Car Kids tem o objetivo de incentivar a prática esportiva entre crianças e adolescentes. Este é o Drops Gazeta News e a gente volta em seguida com mais atualizações para você.
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3: No ar o Cine Drops, trazendo diversão garantida para toda a família. Falo do filme Minions e Monstros. As criaturinhas amarelas mais famosas do cinema acabam envolvidas em uma aventura inspirada nos grandes monstros clássicos de Hollywood. Entre confusões, criaturas gigantes e muito humor, os Minions transformam um simples filme em um verdadeiro caos, cheio de referências ao cinema e muitas gargalhadas. É uma animação perfeita para crianças e adultos que cresceram acompanhando essa turma atrapalhada. Minions e Monstros está em cartaz nos cinemas. E é a dica do nosso Cine Drops. Até mais!
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3: É isso aí, pessoal, uma boa noite. Estamos de volta por aqui com o nosso Play no Hit. Sejam todos muito bem-vindos e a gente segue junto até as 8 horas da noite na melhor programação aqui da Gazeta 92.9 FM, trazendo tudo aquilo que tá bombando no Brasil, no mundo, as músicas mais tocadas e mais estouradas aí nas plataformas e também no rádio. Então chega com a gente, seguimos juntos aí para a primeira sequência de som. Uma excelente noite de quinta-feira para você.

aí é o nosso Play no Hit, seguindo, trazendo todos os sucessos que bombam no Brasil e também no mundo aqui na programação da nossa 92.9 FM. Pode ouvir aqui no rádio também através das nossas plataformas. Vai lá pro site gazeta670.com.br. Além de você ouvir a nossa programação, também pode conferir as principais notícias aqui da nossa cidade e da nossa região. Inclusive, daqui a pouquinho a gente ouve novamente o nosso Drops Gazeta News com mais informações para você junto com o nosso colega Alessandro Tavares, sempre te mantendo muito bem atualizado por aqui. Muito obrigado pela audiência, uma excelente noite de quinta-feira, pessoal que já tá se preparando aí pra sexta e pro final de semana, a gente segue aí junto com vocês. Tem mais música chegando, uma boa noite!

0: 9. 19h30. Boa noite. 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
4: Isso aí, de volta aqui no Play no Hit, muita música boa pra você nessa noite quinta, pessoal que já vai animando aí pra começar o final de semana. Amanhã já é sexta, final de semana tá aí, ó, batendo na porta. Muito obrigado aí pela audiência, você que tá trabalhando, tá na atividade aí nessa noite, ânimo e disposição pra encarar esse restinho de semana. Pessoal que tá no trânsito também, encarando as ruas da cidade, pessoal que tá em casa aí, só de boas, relaxando e aproveitando, fica com a gente. Ouve aí no rádio, ouve na Alexa também, só dá o comando pra ela aí, Alexa, tocar Gazeta 92.9 FM. A gente também tá no site, tá no aplicativo, você ouve a Gazeta em todas as plataformas. E também quero deixar o recado pra você seguir aí nas redes sociais, arroba Gazeta FM Oficial lá no Instagram, pra você ficar por dentro de tudo que tá acontecendo por aqui. A gente vai trazendo a próxima sequência de música, só com sucessos que estão bombando por aí.

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1: Isso aí é o nosso Play no Hit, seguindo, trazendo todos os sucessos que bombam no Brasil e também no mundo aqui na programação da nossa 92.9 FM. Pode ouvir aqui no rádio também através das nossas plataformas. Vai lá pro site gazeta670.com.br. Além de você ouvir a nossa programação, também pode conferir as principais notícias aqui da nossa cidade e da nossa região. Inclusive, daqui a pouquinho a gente ouve novamente o nosso Drops Gazeta News com mais informações para você junto com o nosso colega Alessandro Tavares. Sempre te mantendo muito bem atualizado por aqui. Muito obrigado pela audiência, uma excelente noite de quinta-feira, pessoal que já tá se preparando aí pra sexta e pro final de semana. A gente segue aí junto com vocês. Tem mais música chegando. Uma boa noite.

isso aí, o nosso Play no Hit aqui na programação da nossa Gazeta FM 92.9 com você à noite de quinta-feira. E a gente segue grudado aqui no rádio, trazendo muita música boa. Segue o som. Isso aí, gente. Muito obrigado pela audiência, pela companhia. Esse é o nosso Play no Hit que vai chegando ao fim, né? Passou rápido demais. A gente se encontra por aqui sempre das 7 às 8 horas da noite, trazendo aí os melhores hits que bombam aqui no Brasil, no mundo todo. Aquelas que estão estouradas aí nas plataformas de streaming também no rádio, como eu falei, do mundo todo. Eu sou Davi Pereira, eu tô indo nessa e amanhã a gente se encontra novamente por aqui. Excelente noite de quinta e até mais!

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1: E a Prefeitura de Carazinho divulgou a programação da Semana Cívica do município em celebração à independência do Brasil. As atividades vão ocorrer entre os dias 18 de agosto e 7 de setembro. A abertura oficial será no dia 1º de setembro, às 9 horas da manhã, na Praça das Bandeiras, que fica em frente ao Monumento Bombeador. Em caso de chuva, o evento vai ser transferido para a Secretaria de Educação. Antes disso, no dia 18 de agosto, às 10h30 da manhã, acontece a chegada do fogo simbólico em frente à Prefeitura Municipal, marcando o início das homenagens. No dia 4 de setembro, às 5 horas da tarde, vai ser realizado o culto ecumênico em frente à Prefeitura Municipal. A organização pede que os participantes levem suas cadeiras. Se chover, o culto vai ocorrer na matriz Nosso Senhor Bom Jesus. O encerramento será com o tradicional desfile cívico previsto para o dia 7 de setembro, às 9 horas da manhã, na Avenida Flores da Cunha. Em caso de chuva, o desfile será cancelado. Este é o Drops Gazeta News e a gente volta em seguida com mais atualizações para você.
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2: 20 horas e 2 minutos.
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